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5: Meia-noite 21.
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0: meia-noite e 33.
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3: Meia-noite e 47.
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0: 1:05.
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5: Existe uma teoria que se chama 90-10, onde uma pessoa tem 90% daquilo que você procura em alguém, só que você foca naqueles 10% que falta. Aí você vai pra rua, se aventura, e realmente você encontra aqueles 10%, mas não se deu conta que perdeu os 90%.

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0: 2:02.
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Muito bom dia, 6 horas e 15 minutos. Estamos começando Delta Rural, edição desta quarta-feira. Hoje, 16 de setembro de 2026. Nosso bom dia, senhoras e senhores. Amanhecer com temperatura 7 graus neste momento em Bagé. Turma, para quem está saindo, tem compromisso, suas atividades, né? Sempre aquela observação, agasalhem-se bem, pelo menos nesta arrancada do dia. Teremos uma condição aí de tempo bom, tempo firme, né? Condição aí de tempo seco. Então, senhoras e senhores, apenas aquela dica, aquela recomendação, pelo menos neste momento. 6h16, muito bom dia, madrugadores. Também aos colegas, Carlos Silva, na Central Técnica, Luiz Civaldo, pela Rádio Difusora. Nosso bom dia, turma. Nesta quarta-feira, hoje, 16 de setembro, registrando no calendário comemorativo, assinala, data de hoje, o Dia Internacional para a Preservação da Camada de Ozônio. 6h17, agora 7 graus. Muito bom dia, madrugadores. Aos madrugadores, a nossa saudação, nosso bom dia todo especial nesta quarta-feira. Já destacando aqui a participação do Paulinho Alves, a turma de Pinheiro Machado, ligados conosco. Muito bom dia. Alô, presidente Paulinho, a turma da Feovelha, é Pinheiro Machado. Turma lá do Sindicato Rural de Pinheiro Machado, nosso bom dia. O Eberton Rutia, lá no Pasto Acampamento, também já ligado conosco, nosso bom dia. A turma interagindo através do 53-999-788-4450. 53-999-788-4450. O seu Paulo Rodrigues também, acompanhando o Delta Rural. Muito bom dia, seu Paulo. A turma lá de Torrinhas, o Daniel Funari Cabral. Muito bom dia, Daniel. A dona Eliane, a turma da produção de leite, né? Nosso bom dia a todos os produtores de leite aqui, em especial a dona Eliane, né? Produtores, produtoras, nossa saudação, nosso bom dia. José Pedro Azeredo Crespo. Muito bom dia, já nas atividades, né? Em ação, isso aí, Zé Pedro. É a turma de Pedras Altas, alô Pedras Altas, muito bom dia. O Biratã Alves Branco, alô Biratã, muito bom dia. Também acompanhando, compartilhando mensagens, e ele diz o seguinte: a vida é curta e o tempo passa rápido, aproveite cada instante. Bom dia, valeu Biratã, um abraço, bom dia. O Jovial Garcia Salvo, bom dia. O Alex Melgarejo, muito bom dia. Turma da Ferraria, alô turma da Ferraria, bom dia. Município de Dom Pedrito, a turma lá no Corredor da Chicaca também. Até há poucos dias, na verdade no início desta semana, na quarta-feira, nós tivemos aqui uma participação da turma que utiliza lá o Corredor da Chicaca, mencionando, né, a sua preocupação e também registrando a insatisfação com a qualidade da estrada. A situação bem delicada. O Márcio Ignis, inclusive, participou aqui conosco e pede providências, na verdade.

solicita providências quanto à Secretaria de Obras do município de Dom Pedrito. E ele relata lá a estrada Corredor da Chicaca, apenas para deixar claro. E aqui, também frisando a participação do Paulinho, lá da estância da Maíra. Um grande abraço aos amigos aí que estão ligados conosco. Aos caminhoneiros, alô caminhoneiros, a turma no trecho também, deslocando, passando aqui pela nossa Bagé. Grande abraço, uma saudação toda especial a toda a turma aí do trecho, né? Turma que transita e que também está indo em direção ao Porto de Rio Grande. Um grande abraço a todos os condutores, motoristas e aí a turma, né, o nosso bom dia. Olha, recebendo informações aqui, inclusive da Decrab Bagé, apreende 25 bovinos sob suspeita de furto na divisa entre Vila Nova do Sul e São Gabriel. A equipe da 1ª Delegacia de Polícia Especializada na Repressão aos Crimes Rurais e de Abjeto, a 1ª DECRAB de Bagé, com apoio da Delegacia de Polícia de Vila Nova do Sul e sob a supervisão do delegado Guilherme Fagundes Nunes, titular da especializada, apreendeu 25 animais bovinos durante diligências relacionadas à investigação de possível crime furto abjeto. A ação ocorreu na localidade de Catuçaba, na divisa entre os municípios de Vila Nova do Sul e São Gabriel, onde os policiais localizaram os bovinos que, pelas características verificadas, podem estar relacionados aos fatos investigados. Uma das vítimas foi chamada ao local e, após visualizar o rebanho, relatou que os animais apresentavam características semelhantes às do gado de sua propriedade. Entretanto, naquele momento, não foi possível confirmar de forma definitiva a propriedade dos semoventes. Diante das circunstâncias e visando preservar os animais para o prosseguimento das diligências, os 25 bovinos foram apreendidos pela Polícia Civil. Em razão da impossibilidade de retirada imediata do rebanho e da indisponibilidade naquele momento de fiscais da Secretaria da Agricultura, em virtude da elevada demanda de trabalho durante a Semana Farroupilha, os animais permanecerão apreendidos até que sejam realizadas as verificações necessárias para a confirmação de sua origem e propriedade. Em consulta realizada pelos policiais ao Sistema de Defesa Agropecuária, foi constatado preliminarmente que os animais não estão registrados como lotados na área onde foram encontrados. Situação que, em princípio, encontra-se em desacordo com o regramento sanitário e deverá ser posteriormente analisada pelos órgãos competentes da Secretaria da Agricultura. O suspeito não foi localizado pelos policiais. Há indicativos de que o suspeito seja autor de outros abjetos na região. A DECRAB Bagé dará continuidade às diligências com o objetivo de esclarecer a origem dos animais, identificar seus legítimos proprietários e apurar eventual prática criminosa. Portanto, reiterando, DECRAB Bagé apreende 25 bovinos sob suspeita de furto na divisa entre Vila Nova do Sul e São Gabriel. 6h23, turma da DECRAB, Polícia Civil, nosso abraço, bom dia, turma aí acompanhando a programação e que ontem estiveram aí em ação também lá entre os municípios, né, Vila Nova do Sul e São Gabriel. Um grande abraço a toda a turma. Patrício Antunes, nosso abraço, nosso bom dia. 6h24, abrindo a programação musical do Delta Rural, hoje, quarta-feira, Canto da Terra, vamos ouvir João Campeiro, 7 graus.

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21: Muito bem, estamos de volta. 20 minutos estão faltando para 7 horas. São 6 horas 40 minutos. Temperatura neste momento 7 graus. 7 graus é a temperatura na Rainha da Fronteira. A previsão do tempo para esta quarta-feira, turma, portanto, Semana Farroupilha, estamos em plena Semana Farroupilha, celebrações, um abraço a todos os participantes das entidades tradicionalistas, né? Nosso bom dia. Turma, hoje, quarta-feira, dia 16, nós teremos sol com muitas nuvens durante o dia e períodos de céu nublado e noite com poucas nuvens. Não há previsão de chuva para hoje. A temperatura máxima poderá chegar aos 17 graus. O nascente do sol se deu aí às 6h35 e o poente se dará às 18 horas e 28 minutos. Quanto à fase da lua, calendário lunar, nós estamos na fase da lua nova. Salientando também e destacando aqui o prognóstico ainda desta semana, dos próximos dias, Amanhã, quinta-feira, temperatura mínima de 8 graus, a máxima poderá chegar aos 20. Nós teremos uma quinta-feira amanhã, portanto, dia ensolarado com nevoeiro ao amanhecer e as nuvens aumentam à noite. Para amanhã, não tem previsão de chuva. Aliás, amanhã, turma, tem revisão dos animais. E aqui falando lá da Capa Negra Agropecuária, amanhã ali na Parada Pons. Daqui a pouquinho, José Francisco Moura estará aqui conosco, destacando a atividade de amanhã. Também aproveitamos e destacamos a sexta-feira, trazendo a informação. Sexta-feira é dia de campo, ali na Rio Negro. Alô, turma da Rio Negro, Gustavo Camponogar e toda a turma. A previsão para sexta-feira, temperatura mínima de 11 graus na sexta e a máxima poderá chegar aos 23. Nós teremos uma sexta-feira com sol, com muitas nuvens durante o dia e períodos de céu nublado e noite com muitas nuvens. Não, não tem previsão de chuva. Condição é de tempo firme para sexta. Depois, na sequência, o final de semana, sábado, sol com algumas nuvens e chuva passageira. No sábado, dia 19, sol com algumas nuvens e chuva passageira. À noite, muitas nuvens, mas com tempo firme. De sábado, dia 19, com temperatura mínima de 14 e máxima de 19 graus. Nada de volume expressivo, turma. 3,5 milímetros são esperados, aguardados, a estimativa para o sábado, dia 19. E no dia 20, Semana Farroupilha, o dia do gaúcho. Dia 20, sol com muitas nuvens e com chances de pancadas de chuva à tarde. Domingo, dia 20, sol com muitas nuvens e pancadas de chuva à tarde. E muitas nuvens à noite, sem chuva. No domingo, dia 16, com máxima de 22. Tem pancadas de chuva prevista para o período da tarde, lá no domingo. Uma garoa, turma. Não chega a 1 milímetro, ok? Destacando aqui o volume, a estimativa de chuva, certo? Esta é a tendência, vale salientar, que está sujeita a alterações. Também recebendo mais informações aqui, que égua morre após confirmação de mormo em propriedade rural de Alegrete. Uma égua morreu na última semana após a confirmação de infecção por mormo em uma propriedade localizada no Rincão de São Miguel, na zona rural de Alegrete. O animal chamado Estela era utilizado em atividades de polo e também participava de ações ligadas ao curso de peão campeiro. Segundo o proprietário Adarino Guedes, a suspeita surgiu após um exame realizado para a participação do animal em atividades durante os festejos Farroupilha. Um segundo exame confirmou a infecção. Após a notificação, a Inspetoria de Defesa Agropecuária esteve na propriedade. Como o animal já havia morrido e estava em avançado estado de putrefação, não foi possível realizar novos exames no animal. Amostras foram coletadas dos animais equinos da propriedade que já haviam apresentado resultados negativos anteriormente para uma nova avaliação. De acordo com o médico veterinário Augusto Scherin, o caso segue os protocolos de investigação e controle sanitário previstos para suspeitas de mormo, considerando também o histórico de trânsito do animal, que havia circulado por outros estados. Até o momento, não há confirmação de infecção nos demais cavalos da propriedade. Aqui destacando que égua morre após confirmação de mormo em propriedade rural no município de Alegrete. 6h45, 6h45. Dr. Cláudio Pires Alves Branco, a turma da Inspetoria Veterinária de Bagé, o nosso abraço, o nosso bom dia. Sempre alertando também a turma sobre o transporte de animais, destacando aí a Semana Farroupilha. Também juntamente com a Patrulha Rural do 46º Batalhão de Polícia Militar, né? E a Secretaria de Agricultura, Pecuária, Produção Sustentável e Irrigação, a SEAP. falando aí da fiscalização do transporte de animais na região, especialmente de equinos, e a fiscalização vem ocorrendo, a medida ocorre diante do aumento da movimentação de animais que antecede aí o desfile Farroupilha. As ações são realizadas em rotas rurais com o objetivo de combater o trânsito irregular de cargas vivas e verificar o cumprimento das exigências sanitárias. Durante abordagens recentes, as equipes constataram irregularidades no transporte de lotes de animais. Em uma das ocorrências, fiscais da Inspetoria de Defesa Agropecuária de Bagé foram acionados a comparecerem ao local da abordagem realizada aí pela Patrulha Rural. Diante da infração sanitária constatada, o proprietário responsável foi autuado e a fiscalização seguirá de forma integrada na região para coibir o transporte irregular e contribuir para a manutenção da sanidade animal. A orientação aos proprietários e transportadores é que toda a documentação seja conferida antes do deslocamento. No caso de equinos, além da guia de trânsito, a GTA, Guia de Trânsito Animal, é necessário que os animais estejam acompanhados dos exames com resultado negativo para anemia infecciosa equina. Fica aí a observação, orientação aos senhores condutores, proprietários de animais, né, tradicionalistas, enfim. Muito bom dia, Sargento Alves Branco, também ligada aí conosco, nosso abraço, nosso bom dia, turma da Patrulha Rural, já no trecho, em deslocamento. Fernando Duval, nosso abraço, nosso bom dia, também a turma lá de Pedras Altas, seu Roberto, muito bom dia. Alô, turma, nossa saudação, nosso bom dia. Dudu, turma da João Teles, muito bom dia. São 6h48, 12 para 7. Vamos até Lavras do Sul, hoje tem remate. Hoje é quarta-feira, hoje é cargo do Abascal, Abascal Remates. Portanto, conosco o leiloeiro rural Gabriel Pedroso. Alô, Gabriel, bom dia.
2: Bom dia, Silvinho, amigos do Delta, uma satisfação estar falando. Isso mesmo, Silvinho, estamos aqui no Sindicato Rural de Lavras do Sul, onde hoje, a partir das 14 horas, teremos um grande remate da estância Tejupá, 450 terneiros castrados e 400 terneiras em pista.
21: Perfeitamente, este remate está previsto para as 14 horas, é isso, Gabriel?
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21: Uhum, perfeitamente. Material também já disponível para conferência aí, a turma que gosta de dar uma conferidinha antes do início do leilão, tem como acessar virtualmente?
2: Com certeza, os animais estão todos com fotos e vídeos ali no Rematify, para quem utiliza esse aplicativo, os amigos que querem alguma informação mais profunda, só entrar em contato com a equipe do escritório Abascal Remates, estamos à disposição para atender os amigos e clientes.
21: Perfeitamente, chamando sempre a atenção para as condições do remate, né, Gabriel?
2: Todo o nosso remate para pagamento à vista, né, Silvinho, como de praxe, os amigos que ainda não têm cadastro conosco, ligue um pouquinho antes do remate, que a gente organiza o cadastro sem problema nenhum, passa mais informações. Estamos à disposição para vir atender os amigos. 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Que gado bom teremos na pista de Lavras a cargo do Abascal Remates, hoje a partir das 14 horas.
21: Ok. Bruno Abascal, a turma do escritório, já nas atividades?
2: Já estamos aqui no sindicato, os animais chegaram todos ontem, né? Tá. Hoje já estamos fazendo aquela velha conferência. Estamos aqui já para receber os nossos amigos e clientes.
21: Perfeitamente. Bons negócios é o que desejamos.
2: Abraço, Silvinho. Abraço, ouvintes.
21: Valeu, Gabriel. Gabriel Pedroso, leiloeiro rural, é a turma do Abascal, é a turma do Sindicato Rural de Lavras do Sul, convidando para hoje, a partir das 14 horas, tem remate. Hoje em Lavras do Sul. E falando em remate, a turma do João Pedro, a turma do Jaguari, a turma do João Pedro, equipe do João Pedro Machado, né? E aqui destacamos o amigo João Pedro Machado, também destacando, senhoras e senhores, que no dia 29 de setembro tem remate de gado geral na Rural de Bagé. E no dia 8 de outubro tem a feira de primavera, Feira de Primavera de Terneiros, Terneiras e Vaquilhonas, sua 42ª edição. Portanto, as inscrições estão abertas, basta acessar, entrar em contato com o João Pedro Machado, com a equipe do Jaguari, pelo 53999684993. Grande abraço. Também aproveitamos e destacamos a turma do Parceria. Alô, Jaques Brasil de Souza. Alô, Jaquinho. Alô, turma do Pecuária Forte, remate Pecuária Forte em Dom Pedrito, dia 29 de setembro. 29 de setembro haverá em Dom Pedrito, no Sindicato Rural, o remate Pecuária Forte. Um convite, Parceria Remates. Informações diretamente com a equipe Parceria. E aqui destacando o contato do Jaquinho, o 55 999 615518. Quanto ao remate de gado geral, também em Lavras do Sul, o próximo remate de gado geral do Parceria em Lavras do Sul acontecerá na quarta-feira que vem, turma, 23 de setembro, em Lavras do Sul. Então, tem remate quarta-feira que vem, dia 23 de setembro, às 14 horas, no Sindicato Rural de Lavras do Sul. Grande abraço a toda a turma de Lavras. E 29 em Dom Pedrito, é a turma, né, do Parceria Remates. O Jaquim está ligado conosco, atento aqui à nossa programação. A turma lá do Sobrado, grande movimentação, aproveitando essa janela, condição de tempo bom, né? E sempre participando aqui conosco. Também aproveitamos e destacamos, senhoras e senhores, o nosso bom dia, a turma da Capa Negra. Amanhã, 17 de setembro, amanhã, quinta-feira, tem revisão dos animais ali na Parada Pons, a partir das 11 da manhã. Amanhã, turma, convidamos a todos para a revisão dos animais do leilão Capa Negra. Olha a Capa Negra Agropecuária convidando. Daqui a pouquinho nós teremos o José Francisco Moura reforçando o convite, reiterando para esta programação. No dia 18 de setembro tem o Dia de Campo da Rio Negro. Estância Rio Negro é Brafor. Estância Rio Negro, Gustavo Campo Nogara, na sede da Estância Rio Negro a partir das 9 horas. Estamos falando do dia 18 de setembro, é sexta-feira. Portanto, data aí da realização do Dia de Campo da Rio Negro, 20 anos. E aqui destacando os 20 anos de trabalho de seleção genética. Dia 18 de setembro, na sede da Estância Rio Negro, todos convidados. Também a turma da Cabanha Três Marias, o nosso abraço, nosso bom dia, nossa saudação, começando aqui conosco a divulgação, né, do leilão Três Marias, que irá acontecer dia 17 de outubro. De volta à origem, à Terra do Ouro, lá no Sindicato Rural de Lavras do Sul. Portanto, é o 16º remate Erefor e Brafor. E aqui destacamos, né, Cabanha Três Marias, juntamente, senhoras e senhores, com a Cabanha do Itaimbé, a Massaroca e a Sude, né? E também a Cabanha Três Marias, detentora aqui desta realização deste grande evento. É o Remate Três Marias a cargo da Clínica Remates, que estará acontecendo no dia 17 de outubro, lá no Sindicato Rural de Lavras do Sul, a partir das 14 horas. 17 de outubro, Cabanha Três Marias, com Erifor e Brafor, família Saraiva. Alô, seu Ricardo! Alô, Paulo Fico! Alô, Paula Saraiva, nosso abraço, nosso bom dia! Grande abraço a todos vocês! também. Grande abraço à turma aí acompanhando o Delta Rural, né? Recebendo aqui inúmeras mensagens. Nossa saudação, nosso bom dia. Aproveitamos e destacamos, senhoras e senhores, são 6h56, Silvinho, lembrando da tua explanação e lembrando que a Patrulha Rural em operação com a Inspetoria Veterinária até o dia 20, no evento será solicitado toda a documentação para o animal que não foi identificado pela inspetoria e hoje mais atividades. Portanto, sempre, senhoras e senhores, ok, o Henrique na Cruz Alta, ok, mandou um abraço, ok, um abraço aos amigos aí, tá bem, turma. Sargento Santana, e turma, tem uma orientação aqui e até mesmo uma notícia, de certa forma, né, um comunicado aos cavalarianos, a turma que vai desfilar, a turma que vai participar do desfile Farroupilha. Então, lembrando que a Patrulha Rural estará em operação com a Inspetoria Veterinária até o dia 20 e durante o evento será solicitado toda a documentação para o animal que não foi identificado pela inspetoria. Ok? Fica aí a observação. Obrigado, Sargento Santana, participando aqui conosco. É a turma da Patrulha Rural, é a turma que estão aí no trecho e estão solicitando, estão avisando, estão comunicando, estão dizendo, né? E tá dando problema aí com relação às GTAs, tá dando problema com as GTAs. A turma não tá apresentando, não estão transportando sem a guia de trânsito animal. E tá aí a dica, tá toda a informação apresentada, observação aí aos senhores transportadores e proprietários dos animais. 6h57, vem aí o horário eleitoral gratuito e obrigatório.

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0: 7:26, temperatura neste momento, né, verificando, consultando, atualizando, 8 graus, temperatura em elevação, a turma que acordou um pouquinho mais tarde, reiterando que hoje a temperatura máxima poderá chegar aos 17 graus, nós teremos sol com muitas nuvens durante o dia e períodos de céu nublado e noite com poucas nuvens. Senhoras e senhores, condição é de tempo bom, bueníssimo, lindo, maravilhoso, né? Agradecendo sempre. E amanhã tem revisão dos animais na Capa Negra e amanhã com temperatura mínima de 8 e a máxima podendo chegar aos 20 graus. Outro dia bueníssimo, dia ensolarado com nevoeiro ao amanhecer e as nuvens aumentam à noite, mas não chove, não tem previsão de chuva. E para sexta-feira tem o dia de campo da Rio Negro. Também na sexta-feira, condição, temperatura mínima de 11, máxima de 23, com sol, com muitas nuvens durante o dia, períodos de céu nublado e noite com muitas nuvens. Também não tem previsão de chuva. Gustavo Campo Nogara, turma da Rio Negro, mínima de 11, máxima de 23, né? Apenas aqui reiterando. E o final de semana... Final de semana, turma que está perguntando lá no desfile, dia 20, está chegando a hora, turma. Olha as GTAs, temperatura mínima de 14 e a máxima de 19. Sol com algumas nuvens e chuva passageira. À noite, muitas nuvens, mas com tempo firme. Isto no sábado, com chancezinhas ali de pancadas de chuva. No sábado. Estimativa, 3,5 milímetros, é pouca coisa, turma. E no domingo, dia 20, sol com muitas nuvens e também tem chances de pancadas de chuva à tarde, de domingo, dia 20. Muitas nuvens à noite, mas sem chuva. E ali, falando de estimativa, volume de chuva, pertinho de 1 milímetro, talvez nem chegue a isso, tá? Uma leve garoa. Nada de se assustar aí, turma. Pelo menos é a previsão, é a tendência, salientando até lá, pode sofrer alterações. Mas iremos atualizando. Bom dia, Silvinho, estamos na escuta. O Libório César e a turma da Ulha. Grande abraço à turma da Ulha. O Jaquinho ligado conosco. Alô, turma, acompanhando o Delta Rural. Alô, gurizada, aproveitando aí, né? Movimentação tremenda aí no Sobrado. E por aí vamos destacando as manifestações, as participações, a turma da Patrulha Rural, a turma da Inspetoria Veterinária. Nosso abraço, nosso bom dia aos todos os madrugadores, a turma lá de Pedras Altas, é Pedro Azeredo Crespo também já ligado conosco. O nosso bom dia. Vamos falar de revisão de animais, porque amanhã é dia de revisão. Amanhã tem atividade na Capa Negra. Amanhã, senhoras e senhores, para quem procura... Angus e brangos, né? Falando de bovinos, Capa Negra apresentando touros Angus e brangos em dia de campo na Parada Pons. E antes, porém, José Francisco Moura já está aqui conosco, médico veterinário da Cabanha Capa Negra, está aqui conosco. Nós temos que salientar também a Expo Inter. E aqui freio de ouro, e aqui os freios levantados durante esta edição também, né? Destacando também todo o trabalho, a homenagem recebida pelo seu anfitrião, pelo seu titular, Fernando Dornelis Pons. Seja bem-vindo à nossa programação, Zé Francisco.
1: Bom dia, amigo Silvinho. Bom dia, ouvintes do programa Delta Rural. Silvinho, mais uma vez é um prazer estar aqui contigo, um programa que a gente acompanha desde a tua fundação, aí, desde o teu início, a gente sempre trabalhando junto, todos os anos a gente fazendo essa parceria muito positiva sempre para nós. Tu é uma pessoa que a nossa amizade vem de gerações já, né? Nossos pais eram muito amigos, eram grandes amigos. E hoje está passando. Ontem o Ramiro me disse que conversou contigo ali, deixou tudo certo.
0: É verdade.
1: Coisa boa.
0: Um abraço para o Ramiro.
1: Tá se virando.
0: E parabéns pelo trabalho também desempenhado junto à Expo Inter, né?
1: Isso aí.
0: Transmissão.
1: Silvinho, isso. Ah, sim. Ele trabalhou lá no freio lá. Silvinho, foi uma Expo Inter maravilhosa para nós, né? Histórica, posso dizer, até os dias de hoje pela Capa Negra, né? Que nós tivemos o prazer e conseguimos ganhar nos 3 freios. A Guilhermina Ponsevero, neta do seu Fernando, iniciou o sábado pela manhã disputando a Supercopa Jovem, que a Supercopa é uma prova onde só competem os vencedores dos últimos dois anos, tá, certo? Independente de categorias, somente por idade, disputando masculino e feminino juntos, em condições iguais. E a Guilhermina, já iniciamos o dia ganhando um freio de alpaca. E no início da tarde ali, o seu Fernando, nosso titular, recebeu uma homenagem entre os quatro maiores ganhadores do freio, onde ele foi um dos homenageados, sendo um dos quatro maiores ganhadores do freio. E tivemos o prazer, dali a três horas, o seu Fernando ganhou mais dois freios. Mais um freio de bronze e mais um freio de alpaca. Com a Donha Guinda e com o Capa Negra Espartano.
0: Para você que faz parte deste time, que acompanha esta equipe, que trabalha junto, o que significa, Zé Francisco?
1: Eu digo assim, Silvinho, o trabalho que o seu Fernando produz geneticamente e depois é composto por toda a equipe, né?
0: Claro.
1: Por toda a nossa equipe, desde os colaboradores que trabalham juntos com o nosso plantel, com nossos plantéis, que os nossos animais são forjados muito no serviço da estância, entendeu? Nossos domadores, seu Everaldo, que está sempre conosco lá, esses três animais são domas dele. E toda a equipe, né, veterinários que nos acompanham, ginetes, tratadores, pessoas que fazem parte da equipe. Então, a vitória é da equipe, não é de ninguém.
0: Claro.
1: A vitória é da equipe, do time, de todo o time.
0: E o sinônimo de todo o trabalho e cuidado, né?
1: E nós temos um diferencial que a família Capa Negra gosta muito e vive muito, entendeu? Ontem mesmo nós estávamos vendo lá, tivemos o prazer ontem de ver, nasceu um irmão materno do nosso freio de alpaca, do Capa Negra Espartano. Ontem.
0: Ontem.
1: Ontem tivemos o prazer. Nasceu um irmão materno do Espartano. Então,
0: e o nome? Já tem?
1: Não.
0: Ainda não?
1: O seu Fernando é quem faz esse batizado aí. Tá. Ele não, ontem, casualmente, vimos ali o produto, mas ele ainda não nos disse ali. Mas
0: claro. Logo.
1: Logo, e ele tem os nomes. Cada ano é uma letra. Ah. E que até casualmente a gente faz a mesma coisa. A mesma letra dos cavalos são a mesma letra dos plantéis. Dos nomes dos animais dos plantéis. Então, a gente sempre tem. Tu vai ver, esse ano nossos touros são touros letra I. Toda geração nascida em 2003 é letra I, tanto nos equinos como nos bovinos.
0: Nascidos no ano?
1: 2023.
0: 23.
1: Isso aí. Isso
0: perfeitamente. Aí. E os que nasceram em 24, letra?
1: J.
0: J.
1: I, J, K. Ah,
0: tá,
1: perfeito. É o alfabeto.
0: Ordem alfabética, perfeitamente. Vamos falar de amanhã?
1: Vamos. Silvinho, amanhã é um dia para nós de trabalho, como todo mundo, onde a gente recebe amigos, clientes, parceiros, né? Nossos patrocinadores, nossos apoiadores. Estava te convocando para tu almoçares conosco, ver os nossos animais lá, que é um dia que a gente vê o resultado de um ano de serviço, certo? Porque o nosso leilão de produção é uma fatia que nós temos, porém, esses animais são forjados e utilizados como laboratório nas unidades da propriedade.
0: Tá.
1: Certo? Nós temos uma propriedade aqui em Dom Pedrito, no município de Dom Pedrito, uma em Livramento, uma em Quaraí, uma em Uruguaiana. E esses animais nós utilizamos na reprodução da nossa empresa. Certo? Então, isso aí...
0: Já são testados.
1: Esses touros todos já trabalharam aos dois anos. Nós estamos vendendo toda a tourada, três anos, tanto os angus como os brancos.
0: Tá. Todos geração 2023.
1: Todos geração 2023. Eles estão fechando três anos agora na primavera, certo? Tourada toda testada, pronta, conhece Carrapato, as nossas regiões lá de Livramento, Quaraí, Uruguaiana também, temos bastante carrapato.
0: Incidência forte lá?
1: Muito forte. Ah, nós temos um desafio muito grande. E eu sempre digo, né? Hoje um custo bem alto que nós temos no nosso plano de custeio chama-se combate ao carrapato. Né? E é um custo alto. O custo do desembolso é alto e o custo que nós temos de levar esses animais, manejar, banhos, isso aí, nós temos uma perda de quilos, infelizmente.
0: Claro.
1: É a nossa realidade. E o que nos deixa muito tranquilo, assim, ó, a nossa base genética Angus é aqui em Bagé, aqui em Dom Pedrito, na Parada da Ponça. A nossa base genética Brangus é Quaraí.
0: Tá.
1: Porém, esses touros que nascem aqui, eles são recriados ou em Livramento ou em Uruguaiana, e eles trabalham nessas unidades de Livramento e Quaraí e Uruguaiana, que são condições adversas de pedra, em cima de 100% de campo nativo. Então, eles são adaptados a qualquer adversidade.
0: Perfeitamente.
1: Conhecem carrapato, conhecem mil-mil. Então, até mesmo tinha alguém, nós estávamos falando com o pessoal da parceria, alguns clientes buscando, Santa Catarina está buscando bastante reprodutores aqui, e a gente já vendeu para eles lá, e com total garantia.
0: Parceria Leilões, isso?
1: Parceria Leilões, martelo Fábio Crespo, no dia 27 de setembro, 16 horas, transmissão pelo YouTube da parceria.
0: Perfeitamente. Portanto, amanhã, turma que deseja ir, né, conhecer, estão todos convidados, né?
1: Com certeza. Nós vamos iniciar às 11 horas,
0: tá,
1: a apresentação dos animais. Então, a gente convida que o pessoal chegue tipo 10 horas para nós conversarmos um pouco. O pessoal vai se ambientando, sentando ali. Tá. Nós já vamos ter alguns animais.
0: Vai apresentando por lotes? Como é que é?
1: Nós vamos apresentar todos os lotes do leilão.
0: Tá.
1: Certo?
0: São quantos lotes?
1: Nós temos 50 touros.
0: 50 touros.
1: São 40 angus. E 10 brangos e 45 ventres.
0: Tá.
1: Todos ventres angus, todos eles prenhas. Todas elas prenhas, certo?
0: Uhum.
1: E nós vamos fazer a apresentação como vai ser feito no leilão, certo? As vacas, nós temos 10 lotes de vacas, que aí elas giram de lotes de 3 a 5, certo? E os touros nós vamos fazer apresentações em parelhas, certo? Para não ficar muito monótono, muito longo, então
0: claro,
1: nós vamos fazer parelhas de 2 touros em cada raça.
0: Geralmente se fala em investir em reprodutor, touro melhorador, né?
1: Positivo.
0: E quando se investe em matrizes, qual é a observação que se é focado?
1: Trabalhamos com fertilidade, essas nossas vacas, a gente está fazendo a avaliação delas. A gente fez exame de tuberculose, brucelose, a gente estava pesando. Esse nosso gado está com mais de 500 quilos de média.
0: Tá.
1: Nós temos lotes de vacas ali com quase 600 quilos.
0: Que idade tem esses animais?
1: Nós temos vacas de 3 anos até 7 anos.
0: Tá.
1: Alguma coisa até de 8 anos, vacas que estão produzindo, estão maravilhosas, vacas estão muito bem, um momento ímpar as vacas. Casualmente ontem, nós estávamos com toda a equipe, com a Cristiana, com o seu Fernando, estávamos olhando os animais. As vacas muito bem apresentadas, estão prontas, assim, vacas bárbaras.
0: Perfeitamente. Amanhã, ali na Parada Pons, né?
1: Isso, desculpe. Que essas vacas são as produtoras desses touros, entendeu?
0: Claro, da mesma linhagem.
1: Da mesma linhagem, então, isso aí, isso que eu digo assim, ó. E é um laboratório que a gente faz, entendeu? Porque a gente utiliza esses touros para produzir o nosso boi, para produzir a nossa novilha, a nível de gado comercial nas outras propriedades.
0: A importância também, falando do momento comercial da pecuária, né? Mas o planejamento contínuo, destacando principalmente a qualificação do nosso rebanho, né? O aprimoramento, né, Zé Francisco?
1: É.
0: Sempre buscando aprimorar, né?
1: Sim, hoje hoje a genética hoje tem acesso a vários mecanismos, né, para tu ir buscando alguns melhoramentos geneticamente, que a gente
0: claro,
1: tem hoje avaliações. E cada vez mais, Silvinho, hoje nós, acho que a pecuária hoje está num momento muito bom. Os leilões que iniciaram mesmo, leilões com 100% de liquidez, que isso eu digo assim sempre, né? Ah, uma média alta é importante. E eu penso, claro, que ótimo, a média alta é importante. Eu sempre penso na liquidez, certo? Nós temos que ter liquidez. O nosso cliente tem que sair contente para fazer terneiro. Né? E estamos num momento que o bovino, o comércio está altamente aquecido, né? Tu pode ver o São Paulo comprando, e as exportações mesmo que tinha...
0: Os confinamentos aumentando...
1: Muito, muito, muito. Está sendo... Os confinamentos hoje é uma fatia de mercado muito boa, tanto principalmente de machos, né? E o que aconteceu há anos atrás? Um abate de fêmeas muito alto,
0: né? É verdade.
1: Um abate de fêmeas muito alto, que isso aí o que trouxe? Nós, a empresa sempre manteve sempre no núcleo dela de cria... produzindo a mesma quantidade de terneiros, não abrimos mão nunca. E o que, que aconteceu? Muito abate de fêmeas, que hoje estamos tendo uma falta de gado, né? Uma falta de gado no mercado, tanto é que o mercado...
0: A gente anda por aí e vê muita área verde, muito verde, e pouco semovente.
1: Pouco, muito. Olha que a gente anda em toda a fronteira daqui, uruguaiana, e muita lavoura, muita lavoura. E gente que colocava muito gado nas restevas de lavoura, esse ano faltou gado para as restevas de lavoura. Então, acho que o momento é muito positivo para a produção, para a compra de eventos, de reprodutores, principalmente.
0: E intensificar a pecuária de cria.
1: Melhoradores, a pecuária de cria hoje está no momento que todo mundo está buscando a vaquilhona, buscando o reprodutor de índices positivos. Então, acho que estamos num momento muito bom da pecuária.
0: Perfeitamente. Falando dos brancos, o que, dá para destacar? Touros brancos, 3 anos.
1: 3 anos, a mesma coisa. Nossos touros são muito... Nossa tourada...
0: Uma procura grande pelo brancos também, né?
1: Grande, grande. Nós temos uma fatia de mercado muito boa no Angus, certo? E o brancos, o pessoal hoje, muita gente procurando brancos em detrimento um pouquinho do carrapato, entendeu? Então, hoje o mercado do brancos teve um remate agora mesmo da altamente, muito bem valorizado, o remate da GAP São Pedro, os brancos foram o carro-chefe deles.
0: Em torno, aproximado?
1: Se eu posso dizer assim, acima acho de 30 mil, perto de 30 mil de média. Hein,
0: da GAP?
1: E o brancos é um... E nós mesmos, né, dentro da nossa empresa, a gente... tenta produzir bastante brancos, a gente usa bastante brancos nas propriedades também, tanto angus como brancos, então a gente trabalha igual. São o mesmo manejo, 3 anos, carrapato, tudo igual.
0: Só muda a preferência de quem, né,
1: aí,
0: está
1: claro,
0: procurando
1: não,
0: lá.
1: É que até tu pode ter, numa mesma propriedade, tu pode ter uma fatia da tua cria, usando o angus, tu quer fazer uma padronização um pouco melhor, pega um gado mais cruzado, ou se tu quiser, já tem um gado bem brancos como gado comercial, quero botar um pouquinho mais o brancos para dar uma aceleradinha, para diminuir o cabelo.
0: É perfeitamente. Angus e brancos, perfeitamente. Amanhã, portanto, na Capa Negra. A Capa Negra de Bagé fica qual é a distância?
1: 26 quilômetros.
0: 26 quilômetros, Estrada Bagé-Lavras.
1: Estrada Bagé-Lavras, que quem há bastante tempo não vai lá, quem desde o início do ano não vai lá, vai ver que tem muito, muito parte já com asfalto.
0: Com asfalto?
1: Com asfalto.
0: Anda um quê? Um trecho, uma metade
1: não,
0: aí?
1: Ainda não. Ele não está contínuo, entendeu?
0: Tá.
1: Mas tem
0: por
1: várias
0: etapas.
1: Por etapas, que é uma estratégia da empresa, mas muito, vocês vão ver,
0: outra realidade,
1: tá, assim, eles não mexeram ainda da Ramona ali, sabe, naquele trevinho da Ramona ali, dali pra frente ainda não mexeram,
0: ainda não.
1: Mas até ali tem toda a base pronta e vários pedaços com asfalto.
0: Não tem problema com a estrada, então?
1: Nenhum.
0: Zé, falando das condições do leilão.
1: Condições, nós iremos trabalhar com 30 parcelas, certo?
0: Tá.
1: Usuais hoje.
0: Isso é normal, né?
1: É,
0: padrão,
1: hoje,
0: né?
1: Padrão, hoje, 30 parcelas. Nós temos um desconto de fidelidade.
0: Tá.
1: Que quem nos comprou o ano passado tem 2% em cima da batida do martelo. Quem nos comprou nos 2 últimos anos tem 3%. E quem nos comprou nos 3 últimos anos tem 4% em cima da batida do martelo. E se o cliente ainda quiser, pode fazer o pagamento à vista, ainda tem um desconto pelo pagamento à vista.
0: Tá. Teria outra modalidade, outra forma?
1: Nós temos plano safra.
0: Tá.
1: Tá? Que como é que funciona? 10% no ato e 90% em 1º de maio do ano que vem. Aí ele pode optar por terneiros, que aí o nosso preço é a base do terneiro. a base do terneiro aqui da feira de Bagé,
0: tá,
1: certo? Ou pode pagar em valores os 90% dia 1º de maio.
0: Perfeitamente. Essas são as formas?
1: Essas são as formas.
0: As modalidades.
1: Isso.
0: Perfeitamente. Olha, turma da São Bento, bom dia, Silvinho. Parabéns à Parada Pons. Parabéns à Capa Negra pelas conquistas na Expo Inter e sucesso amanhã no dia de campo. E de certeza, no leilão, muito sucesso. Grande abraço, Zé Moura e toda a equipe Parada Pons.
1: Um abraço a todo amigo aí.
0: Ao Rony, a turma Rony, da São Bento.
1: Um abraço, isso. Rony.
0: É, turma aí mandando mensagens e destacando também. Para o nosso ouvinte que está interessado, mas de repente não consegue ir lá na atividade de amanhã, tem algum contato, ele tem como acessar o material?
1: Assim, ó, Silvio, nós teremos uma transmissão pelo YouTube.
0: Amanhã?
1: Amanhã.
0: Ah, tem transmissão, opa!
1: Amanhã vamos ter uma transmissão pelo YouTube,
0: tá,
1: certo? Na Parceria Leilões.
0: Parceria Leilões.
1: Vai ser transmitido amanhã pelo YouTube a partir das, em torno de 11 horas, 11 entendeu?
0: Horas,
1: tá. É isso aí, a partir nós iremos transmitir. Eu vou deixar o meu contato aqui, o contato do escritório.
0: Tá.
1: Uma coisa importante só para nós frisarmos, Silvio. Dentro do estado, o frete é free.
0: Dentro?
1: Transmitir. Eu vou deixar o meu contato aqui, o contato do escritório.
0: Tá.
1: Uma coisa importante só para nós frisarmos, Silvio. Dentro do estado, o frete é free.
0: Dentro do estado o frete é free.
1: Para o estado, certo? Do Rio Grande do Sul.
0: Certo? Perfeitamente.
1: Tá? Silvio, o meu telefone é 53-99977-3762. 53-99977-3762. E o nosso fone do escritório é 53-99975-3775.
0: Perfeitamente. Este dia, portanto, amanhã, na parada, é um espetáculo. Genética, capricho, família e gente campeira. Jaques Brasil de Souza, a turma dele.
1: Contamos com a presença dele, o Jaques, um parceiro nosso. Estamos sempre juntos ali. Vou contar com a presença dele aí.
0: Uma dica para o nosso produtor, principalmente agora, semana que vem começa a primavera, e aí nós falávamos há pouco sobre o carrapato. Qual é o principal cuidado, manejo? A gente sabe que cada propriedade tem uma maneira, mas sempre uma observação, né, de quem tem essa experiência larga no campo.
1: Prevenção.
0: Prevenção.
1: Prevenção. Eu acho que, Silvio...
0: Larga na frente.
1: Larga na frente. Chama alguém tecnicamente qualificado, certo? Veterinários, hoje tem, sim, pessoas que trabalham basicamente com isso aí.
0: Biocarrapaticidograma é uma,
1: sim,
0: alternativa?
1: Sim, sim, sim. Mas esse aí é uma. Eu não vou entrar nesse mérito, estou te dizendo que. Por isso que eu estou dizendo. Prevenção, chama pessoas capacitadas, que essa pessoa vai fazer um biocarrapaticidograma na tua casa e monta uma estratégia. Tá? Normalmente nós iniciamos agora em setembro, já fizemos alguma coisinha, algum tratamento preventivo, certo?
0: Tá.
1: Doutor Francisco Alves Branco.
0: Exatamente, teve inoculação essa semana numa propriedade aqui na volta.
1: Tá, vou aproveitar, mandar um abraço para o nosso amigo, doutor Francisco Alves Branco, uma pessoa que a gente está sempre trocando ideia com ele, o Ramiro participa muito junto com ele,

0: O Dr. Francisco, um amigo particular, também era muito amigo do meu pai. E a gente está sempre trocando ideia. E nós trabalhamos com uma prevenção que nos facilita muito mais para frente.
1: Pegando a categoria de baixo, os pequenos, tudo.
0: Que normalmente a gente, tu trabalhando com os adultos, né? Porque nós já temos gado parindo,
1: É
0: né?
1: verdade.
0: Já temos gado parindo, entendeu? A nossa aparição já começou, tanto no plantel quanto nos gados comerciais que nós temos lá. Mas esses animais são inoculados através do colostro, entendeu? Esses aí não. Mas a categoria de sobreano, de recria, sobreano, que estão fechando 2 anos, e a categoria de cria, eu indicaria fazer uma prevenção.
1: 10 para as 8, não tenho mais tempo, Zé Francisco. Muito obrigado.
0: Prazer, Silvinho. Espero toda a turma lá. Convite mais uma vez fortalecendo aí. Às 10 horas. Estamos programando para iniciar em torno de 11 horas. Após a revisão dos animais, teremos um almoço. Todo mundo convidado. Vai ser um prazer receber a todos lá.
1: Angus e Brangus da Capa Negra, amanhã, revisão dos animais ali na Parada Pons, a partir das 11 horas da manhã. Turma, chegando ali 10 horas, está ótimo para, né, observar, acompanhar os animais que estarão em pista logo, logo no leilão da Capa Negra. 9 para as 8, encerrando aqui o Delta Rural. 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Também aproveitamos e destacamos a turma do Grupo Nicola, nosso bom dia. A turma do Sicoob, bom dia. A turma da Savar, bom dia. Turma da Pilon, alô Marcelo Pilon, amanhã estará aqui conosco. Amanhã sim, né, Marcelo? Alô, turma da Pilon Máquinas, o nosso bom dia. A gente vai ficando por aqui, retornaremos amanhã. Tenham todos uma ótima quarta-feira.
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Estamos chegando, manhã de quarta-feira, 16 de setembro, turma. Bom dia para você. A partir de agora, Angel na comunicação, técnica de som Carlos Silva, temperatura em 9 graus. E a viagem musical de hoje tá demais. A gente começa com esse clássico aqui.

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4: 8h21, temperatura 10 graus.

0: Electric Light Orchestra com Last Train to London, de 1979. Finalizando a primeira parte da viagem musical e os clássicos de todos os tempos.
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14: 8h39, estamos de volta com a viagem musical, temperatura 10 graus.

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11: 8h49, bom dia, temperatura 11 graus.

0: Que banda maravilhosa, gente! Curtimos o Lighthouse Family com High, de 1997, finalizando a viagem musical de hoje. A gente espera que vocês tenham gostado. Amanhã, a partir das 8 da manhã, tem a viagem musical. Na sequência, Radar Delta.
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5: 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Tá começando e você vai ouvir o sucesso do momento com o oferecimento da Nicola, a sua concessionária Chevrolet, na Santa Tecla. É hora de curtir sucesso. Tem a Ana Castela. Não é pressa, é pressão.

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10: 9:19, temperatura 11 graus.

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1: Israel e Rodolfo, Amnésia, finalizando meia hora do Radar Delta e o oferecimento da Nicola, sua concessionária Chevrolet, na Santa Tecla.
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1: 9h38, já estamos de volta. Moça pra casar. Diego e

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12: 9h51, você está curtindo o Radar Delta.

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3: Finalizando o Radar Delta de hoje com o Bebum, Munhoz e Mariano, participação do Panda. Você curte e gosta de pagode? Tá chegando uma hora com o Pagodelta.
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2: Uma hora com o melhor do pagode. Esse é o programa Pagodelta que está começando aqui na Rádio Delta FM. 12 graus a temperatura. 10 horas, 10 minutinhos. Vamos começar bem, gente? Curtindo Saudade Inconveniente.

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10: 10h23, bom dia, temperatura 12 graus.

0: Pedro Felipe, finalizando meia hora de música. Já que é assim, posta a foto nossa, escreve um textão pra mim, gente. Vocês já estão ensaiando, hein? Então presta atenção, porque a Delta FM pode levar você pra ver o sucesso nacional Ian ao vivo. O festival Eu Amo Pagode acontece no dia 31 de outubro na Campestre do Clube Caixeiral. Vamos fazer a pergunta. O primeiro ouvinte que responder corretamente no WhatsApp da Delta FM ganha o ingresso, hein? Tem ingresso hoje de presente pra você. Esse é o melhor do pagode no Pagodelta.
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0: 10h37, já estamos de volta com o melhor do pagode para você. E hoje tem ingresso pro festival Eu Amo Pagode com o show nacional do Ian. Fique ligado aqui na Mais Ouvida.

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13: 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Vou fazer a pergunta para você ganhar o ingresso, hein? Quem responder primeiramente no WhatsApp da Delta, 99352436, ganha de presente esse ingresso. É só responder corretamente, a primeira pessoa. A pergunta é essa, gente, e muito fácil para você que acompanha a nossa programação. Qual o nome da música lançamento de Ian com o Dilcinho? Qual o nome da música lançamento de Ian com o Dilcinho? É para você ganhar o ingresso. Hora de curtir o sucesso do Ian.

0: Sorriso Maroto!
1: Essa a gente vai ouvir ao vivo, dia 31 de outubro, no Festival Eu Amo Pagode, ao vivo com o Ian, hein? Bom demais. Gente, a pergunta. Qual o nome da música lançamento do Ian com Dilcinho? É sucesso, hein? A gente separou. Quem respondeu primeiro e corretamente foi o nosso ouvinte Silas. Parabéns, Silas. Ganhou o ingresso e já está com o passaporte liberado para o festival Eu Amo Pagode. E você que não ganhou, fique acompanhando a nossa programação, porque de repente você ganha esse ingresso, tá bom? Obrigado pelas participações, obrigado pela sua audiência. Continue ouvindo que tem todos os dias ingresso para o festival Eu Amo Pagode. E você, tá ouvindo o programa Pagodelta aqui na Mais Ouvida. Pagodelta.

0: imaginava.
1: A gente curtiu Ferrugem, Me Bloqueia, finalizando o Pagodelta de hoje. E é claro, né, você ouvinte, curtindo aí o melhor do pagode. Uma hora do pagode, entre 10 e 11 da manhã, só aqui na Delta FM, de segunda a sábado. Na sequência, você pede a sua música, programa Êxitos em Estéreo.
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Êxitos em estéreo, tá no ar, tá começando e eu te convido para participar da nossa programação. Manda um beijão para minha amiga Jane. Oi, Jane! Tá sempre curtindo a nossa programação. Sempre de ouvidinho ligado na Delta FM. Obrigada pelo carinho, pela audiência. Todos vocês, na verdade, né? Nossos ouvintes que acompanham a nossa programação durante anos aqui, a melhor programação da cidade. 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Michele pediu Eu Não Sou Terapia, gosto demais desse som, essa dupla aí. Danilo e Davi, depois a Manuela pediu Flash e a Vitória vai curtir Barraco.

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0: Estamos de volta, manda um alô para a prenda mais linda da cidade, a Carla Beatriz. A prenda, dançarina também a Carla, né? Beijo, minha amiga. Deixa eu atender mais participações. Juliano pediu por ingratidão. Juliano vai curtir com a gente. Tem também a Tereza e o Miguel pedindo Luísa Sonza. E a Fernanda vai curtir Copo Cheio.

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3: Vamos em frente, trazendo mais participações. O Valdenir oferece para a esposa Sandra, Diego e Victor Hugo, moça para casar. Tem também a participação da Amanda e do Miguel, que pediram lembrança boa. E a Josi, oi Josi, pediu Saudade Inconveniente.
4: Essa moça é pra casar.
5: Vocês estão falando besteira,

0: São Paulo.
1: Essa é pra casar, viu?
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0: Pedro e Benício. Todo mundo tem uma lembrança boa, né?

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9: A Fernanda. Oi, Fernanda. Pediu 1000 adjetivos com Kleber e Cauã e vai curtir aqui na melhor programação da cidade. Já a Vera e o Ivan vão curtir o Gustavo Lima com Bala Alojada. Na sequência, horário eleitoral.

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2: 14 graus a temperatura, estamos de volta com a melhor programação da cidade. William pediu, Ian, a gente separou. E tem a Isabelle, que vai curtir Minha Sorte, Leco Oliveira.

0: Faz barulho pro Ian em São Paulo!
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0: Finalizando, meia hora de música com Leco Oliveira. Na sua tarde tá chegando o Beto Cogó. Tô indo nessa e amanhã 8 da manhã a gente se encontra aqui, combinado? Aqui. Até lá.
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Meio-dia, mais 37 minutos. Bom almoço e bom início de tarde para você que está ligado na Delta. Por aqui, Beto Cogói na comunicação. Carlos Silva na central de áudio. Desde as 6 da manhã, vamos juntos até 1. Angel Mix saindo fora. Retorna amanhã, se Deus quiser, 8 da manhã. Depois do Silvinho Oliveira, depois do Delta Rural, chega a Angel Mix. 14 graus a temperatura, êxitos em estéreo com o grupo JW. 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Tá chegando a participação do Richelli, pediu Sabrina Carpenter. Leonardo quer ouvir Jota Quest. Murilo pediu Olivia Dean. A Cláudia quer Rick Martin e Lua Santana. Na primeira, Sabrina Carpenter.

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11: Agora, meio-dia e 56, vem aí a participação da Amanda. Amanda pediu Léo Balbinotti a Sinara, quero oferecer para o Nicolas. Toca Rodriguinho. Diego pediu Elis Just e o Santiago quer ouvir Lucas e Igor. Na primeira, Léo Balbinotti.

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6: Muito bem, uma hora mais 13 minutos. Boa tarde para você que está ligado na Delta FM. 18 graus a temperatura, quarta-feira, sua linda. 16 de setembro do ano de 2026. Por aqui, Beto Cogói na comunicação. Carlos Silva, bom descanso, meu querido. Saindo fora, o Leandro Hernandes assumindo a central de áudio. Vamos juntos na tarde da Delta FM, trazendo música e, é claro, informação. Vamos lá? Para começar bonito, tem BTS.

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3: 1:21.
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5: Vamos lá então, 1h51, boa tarde para você. O Rio Grande do Sul registrou temperatura negativa nesta quarta-feira. É. Vacaria na Serra, -1.4 em Bom Jesus, 0,1. Muitos capões, muitos. 0,7 em Getúlio Vargas, fez 1,1. Em São Francisco de Paula, a temperatura estava 1,2 no amanhecer. Nonoai, 1,6. Soledade, no norte do estado, né? 1,8. Lavras do Sul, 2 graus. São José dos Ausentes, 2,5 graus. Pinhal da Serra, 2,7. Mas fique tranquilo que já está chegando a primavera, né? Primavera agora chega dia 22, né? 22 de setembro, 9:05 da noite. Pimba, primavera chegando. Que maravilha. Enquanto isso, vamos trazendo música na Delta FM. Agora tem Felipe Araújo.

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1: Aí está, de propósito, na Delta 2 e 2. Boa tarde pra você. Já já tem mais música na programação da Delta FM.
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1: Duas e quatro, 2:04, 18 graus a temperatura em Bagé. Muito boa tarde para você que está ligado na Delta FM. Vamos trazendo mais música. Agora tem Guto e Lourenço.

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3: Muito bem, 2:15. Muito boa tarde para você. E a primavera 2026 começa quando? Primavera aqui no Hemisfério Sul começa oficialmente na próxima terça-feira, dia 22, 9:05 da noite. No horário de Brasília, né? Segundo o Observatório Nacional. Período segue até 21 de dezembro, quando começa o verão. Então, na próxima terça-feira, às 21:05, começa oficialmente a primavera 2026. Que beleza! Te aguardamos, prima querida. Estação das Flores. Vem aí, Kleber e Cauã, Delta. Boa tarde para você.

0: gostei da proposta. Bruno Diegues!
1: Mavila!
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10: Muito bem, agora 2h33. Tem Péricles e Ana Castela na Delta FM.

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24: Muito bem, 2h49. Muito boa tarde para você. Essa notícia é para ti, viu, Leandro? Para ti que é gremista, para o Xuxa. É, esses gremistas aí, corneteiro. Para você essa notícia aqui, ó. Porto Alegre receberá jogo da seleção brasileira feminina pela primeira vez na história, no maior estádio mais importante do Rio Grande do Sul. Isso não diz na notícia, mas eu inventei aqui. O Beira-Rio receberá o próximo amistoso da seleção brasileira feminina. Brasil e Argentina se enfrentarão em Porto Alegre no dia 10 de outubro e em Recife, 13 de outubro, na Arena Pernambuco. Será a primeira vez na história que a seleção brasileira feminina principal jogará na capital gaúcha e no principal estádio. Time já quase campeão esse ano. Ah, não, nós estamos no rebaixamento, esqueci. Vamos de música na Delta, vem aí Suel e Ferrugem.
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0: Tá aí, Rafaela Santos e Ludmilla na Delta 3 em ponto. Muito boa tarde para você. Já já tem pé de toca na Delta FM.
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0: 3:05. Muito boa tarde para você. 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Por aqui, Beto Cogói na comunicação, Leandro Gremio Sertantes da Central de Áudio. Hoje tem Botafogo e Grêmio, hein, Leandro? Hoje vou cedo pra casa, dar uma secadinha. Até vou lavar o cabelo cedo pra dar uma secadinha na noite. Que chique, né? É. Bom, está no ar o Pé de Toca, é claro, com a sua participação pelo WhatsApp da Delta 999-35-2436. Conosco o Clube Chão de Estrelas, sábado tem festa no Chão de Estrelas com a dupla Marcelo Pérez e Fábio. O Chão de Estrelas do Graciano fica ali na Marechal Deodoro 330, uma quadra do da Hebe, né? Bem na quadra da Hebe ali fica o Chão de Estrelas, tá bom? Sábado então, Marcelo Pérez e Fábio, a dupla Marcelo Pérez e Fábio. E no domingão, você já sabe, agora todos os domingos das 9 até as 2 da manhã tem Pagode do Mulato, Pagode do Mulato e banda e convidados. Atenção, mulheres, se você colocar o nome na lista, é liberado, não paga o ingresso, viu? Como é que faço para botar o nome na lista? Manda no WhatsApp do Mulato, 999-28-8196. Você coloca o seu nomezinho, quero colocar meu nome na lista, 999-28-8196. E aí, até as 10 da noite, quem chega tem nome na lista, as mulheres, né? Pimba, liberado. Hein? Show de bola, né? É isso aí, pro Pagodão do Mulato, domingo, então. Tá bom? Vamos com a participação do ouvinte pelo WhatsApp da Delta. Cheio de bandeirinha do Grêmio. Pá, Leandro, garanto. Mas vamos abrir a mensagem, né? Oi, tudo 100% laser? Leandro Betão, aqui do Bairro Popular. Hoje gostaria de ouvir. Não é pressa, é pressão. Se for atendida, agradeço. Merece, minha querida. Beijo pra ti, minha amiga gremista. Hoje vocês vão. Hoje tem o fogão. Ah, tá bravo também o fogão, né? Tá faltando gás no fogão, né? Tem mensagem através de áudio, deve ser o meu amigo colorado.
1: Boa tarde, Beto.
0: Opa!
1: Gostaria de pedir uma música com Suel e Ferrugem.
0: Sim.
1: Ofereceu a minha esposa Sandra.
0: Muito bem.
1: Quem oferece é o Valdemir do bairro Túlio Vargas.
0: Grande, Valdemir.
1: Se for dito, agradeço. Uma boa tarde pra nós e Dali Inter e logo Botafogo 2 Grêmio 0.
0: Boa, meu querido, né, Leandro, hein? Olha, Leandro, se eu quisesse, Leandro, tá bem. Boa tarde, gostaria de ouvir, se possível, Léo Foguete Panda, muito obrigado. É o Ricardo Beto, aqui do Tarumã, um abraço, meu querido. Grande, Ricardo. Oi, boa tarde, Beto, é o Fábio do bairro Ipiranga. Toca pra mim, Erro Calculado, benza Deus e Mari Fernandes, valeu, uma ótima quarta-feira pra você também, meu querido. Obrigado pela participação, tá bom? Gostaria de ouvir Madonna e Sabrina Carpenter. Muito bem. É Isadora, Beto, do Parque Marília. Na primeira tem Ana Castela e Rincon e DJ Boss.

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0: Muito bem, 3 horas mais 23 minutos. Temperatura nesse momento 19 graus em Bagé. Vamos com mais participações no WhatsApp da Rádio Delta FM. Boa tarde, eu sou a Mara Maravilha. Ah não, sou a Mara, do Prado Velho. Gostaria de ouvir Menos é Mais. Pedro Pecado, e oferecer para meu filho Guilherme, que está de aniversário hoje. Opa, alô Guilherme! Feliz aniversário, meu querido. Muita paz, muita saúde, muita alegria, parabéns, tudo de bom para você e toda a família aí. Tá beleza, Guilherme? Um abraço, meu querido. Oi, Beto, toca Ficando Ciumento. Meu nome é Gabriel, moro no Morgado Rosa, no Morgado Pink. Muito bem, meu querido. O Leonardo oferecendo para Isa, pediu Matheus Jimenez Ficando Ciumento. O Ranieri oferecendo para Letícia, pediu Pablo e Simone Mendes. Na primeira tem Menos é Mais.

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12: Muito bem, 3 horas mais 35 minutos, horário brasileiro oficial. 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
12: 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Tava com saudade, você não nos queria mais, o que houve aí, cara?
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12: Tá aí agora, 15 horas mais 40 minutos, já estamos de volta com o Pede Toca na Delta FM, oferecimento de Clube Chão de Estrelas, o Clube do Graciano, ali na Marechal Deodoro, 330, na Rua do Daeb. 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Oi, Beto, Daiane do Morgado Rosa, quero ouvir Pedro Felipe Covardia, muito obrigada, merece. A Cláudia oferece para a filha Vitória, Nando Moreno, em Rio Negro Solimões. Oi, Beto, o meu nome é Richard, Quero curtir Pedro e Benício, se puder oferecer para Magda, é minha mãe. Muito obrigado. Merece um abraço aí para dona Magda. Na primeira tem Pedro Felipe.

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1: Pedro e Benício. Todo mundo tem uma lembrança boa, né? Então vamos cantar assim, ó.

0: Bom demais!
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6: Muito bem, agora 3 horas mais 54 minutos. Vamos trazendo mais participações na Delta FM. Boa tarde, Beto. Murilo da Pedra Branca. Eu gostaria de ouvir Israel e Rodolfo. Amnésia, muito obrigado. André oferecendo para o Léo. Pediu Murilo Rufi Matheus Fernandes, Só com Ela. Pode tocar Ana Castela, oferecer para a mãe? Muito obrigado. O nome dela é Ivana. E o teu, minha querida? Não colocou o meu querido? Mas tá bem. Tem mensagem através de áudio?
5: Oi, Beto. Boa tarde, tudo bom?
6: Tudo ótimo. Isabel.
5: Beto, eu queria que tu me rodasse com César Menotti Fabiano.
6: Sim.
5: Dona, pode ser? Eu agradeço e ótima tarde para nós todos.
6: Amém, um beijo, minha querida, pode deixar. Rodar é comigo mesmo, me lembra o meu tempo da escola. Rodar, pode deixar comigo. Vamos. Ó, o Xuxa botou, Pai Nato voltou. Eu acho que vocês querem castigar o Renato Gaúcho, né? Ele vai descer com o Grêmio para a segundona e vão dizer que a culpa é dele. Não é, a culpa era antes, né, Leandro? Agora não. Agora já está liquidado mesmo. Ah, que bom que ele voltou, sinceramente, né? É bom, eu gosto de ver ele querendo tirar o time de campo bravo, sabe? Quando começa a perder. É muito divertido. Estava afastado, a gente não via, né? Ah, não, mas nós temos uma admiração especial mesmo ele sendo gremista, né, Leandro? Ah, é. Ó, show de bola. Vamos lá, na primeira nós vamos trazendo Sucesso que Toca com Murilo Huff e Matheus Fernandes.

0: 4 e 2, muito boa tarde pra você. Já já tem mais Pé de Toca na Delta FM.
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3: Para 4 horas mais 6 minutos. Muito boa tarde para você. 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Domingo, até as 10 da noite, liberado. As mulheres, ok? Olha quem tá aqui, Leandro. GG, grande GG, um abraço, meu querido. O Anderson e o GG. O Leandro tá mandando um abraço para vocês também. Estão no Cambará. É lá o PTG que o Caio participa, né? Cambará, né? Ah, o Caio também. O Cândido também tá lá no Cambará, né? Agora, dia 20, estamos nesse lado. É, sei lá, né? Grande abraço, GG, pro Anderson, toda a galera lá do PTG Cambará. E estão lá na galera, né? Domingo, dia 20, estão lá também, né? Que show. Vai até dia 20, vai até domingo, né? Até domingo aí os eventos da galera. Um abraço pessoal lá do PTG Cambará, meus amigos, o GG, o Anderson e toda a galera, né? Grande abraço para vocês, viu? Uma boa semana Farroupilha a todos. Tá bom, meu querido? Fala, Beto, toca, por favor, Pixote aí para nós. Quero oferecer para minha mãe, Heloísa. Meu nome é Leonardo. Muito bem, uma do Pixote, Maier Maraíza. E a participação da Ana Cláudia, oferecendo para a Daiane o Michael. Gostaria de ouvir Menos é Mais e Pablo. O meu nome é Luan. Quero oferecer para a Olivia e também para a tia Sabrina. Muito obrigado, merece. Na primeira tem Pixote.

existe uma teoria que se chama 90-10, onde uma pessoa tem 90% daquilo que você procura em alguém, só que você foca naqueles 10% que falta. Aí você sai pra rua, se aventura, e realmente você encontra aqueles 10%, mas não se deu conta que perdeu os 90%.

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Os gaúchos que estão fora da nossa querência, né? Preste atenção nessa notícia. Com churrasco, chimarrão, hino e chama crioula, gaúchos se reúnem para celebrar o Rio Grande do Sul na Noruega. Isso mesmo. Quase 170 gaúchos e gaúchas se reuniram entre os dias 11 e 13 de setembro para a sétima edição do acampamento Farroupilha, mais ao norte do mundo, não é? Do estado, viu? Realizado no município de Eidsvoll, na Noruega. O número ficou dentro da expectativa dos vikings de Bombacha. Ah, os vikings, a gente vê os filmes, né? Que organizam um encontro comunitário e trabalham com capacidade limitada. Vieram participantes do país nórdico e de outras nações, como Holanda, Portugal, Suécia, França, inclusive até do Rio Grande do Sul, também estiveram presentes na zona rural de Oslo, gaúchos que chegaram recentemente no, na Noruega e participaram pela primeira vez. Imagina que emoção, né? Tu vê o hino rio-grandense, nossas músicas, né? Pessoal todo pilchado. Churrascão nem se fala, então, tu imagina só? Que show, né? Mas deve ser uma. Nós aqui, a gente já se emociona que está acostumado, imagina o gaúcho que sai da querência, né? O bagense que sai de Bagé, noutra cidade, já fica enlouquecido quando vê alguma coisa da terra, tu imagina sair do estado, né? Nós estava comentando aqui, impressionante de ver, né? Muita gente foi embora de Bagé. Agora, os últimos anos nem se fala, então, acho que a metade já foi embora, né? Da cidade. É impressionante ver como o pessoal está indo embora daqui. E aí, o pessoal comentando nas redes sociais e comentam aqui quando pedem música, né? Sou de Bagé. E o pessoal comenta que está numa praia ou está numa cidade e comentam para eles: cara, tem um cara da tua cidade aí, de Bagé, hein? Aonde? O cara já quer ir lá ver quem é o cara. Já pra... É impressionante da saudade da terra, né? Bacana isso aí. Bom, vamos com mais participações. Amanda pediu só para curtir Jeito Moleque Sutilmente. O Nicolas oferecendo para Gabriela, pediu Michel Teló. Oi, Beto, é a Sinara. Hoje eu quero Jorge Mateus, Sol nos Olhos. Vem aí, Jeito Moleque.

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7: Muito bem, agora 16h37. 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Também tem mais ainda 98, né? 102 mulheres já foram, então tem mais 98, só 200 mulheres. Tá bom? Vamos trazendo mais participações na Delta FM. Fala, Beto. Diego, do Parque Marília, gostaria de oferecer para Lisa. Barraco. Ah, tá, do Guto e Lourenço, show de bola. A Luciana oferece para o Cláudio, pediu o Ian e Dilcinho, a gente separou. E o Arthur pediu só para curtir qualquer uma do Ian, vai tocar essa também. Então, com o Dilcinho, ah, tem a mensagem de áudio também, né, Leandro? Tem uma mensagem de áudio, meu amigo Adilson. Cadê a mensagem dele? Aqui.
8: Boa tarde, meu querido. Bota o som para nós aí. Hoje o Xuxa vai receber o presente dele. 2-1 pro Botafogo. E dá-lhe Botafogo.
7: Olha aí, Leandro, hein? Um abraço, meu querido. Sabe demais? Boa! Fogão neles. Vamos lá. Tá feia coisa, né? Bom, na primeira nós vamos trazendo o sucesso que toca com Guto e Lorenzo.

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14: Muito bem, agora 16 horas mais 48 minutos. Nós somos com mais participações da Delta FM. 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Sabadão tem baile com Marcelo Pérez e Fábio. No domingo tem pagode do Mulato, das 9 da noite às 2 da manhã. Pagode do Mulato e banda, e mais o grupo GB e o Pretinho Básico. Atenção, mulheres! Até às 10 da noite é free quem deixar o nome na lista, tá bom? O WhatsApp é 999-28-8196. 999-28-8196 é o WhatsApp do Mulato. Pode deixar o um nomezinho ali na lista. Vamos agora com a previsão do tempo para o nosso homem calor, o Jones. Mandar um abraço para ele, daqui a pouco está na área, hein? O Jones Nogueira, sabe demais, nosso relâmpago. Ah, não, ele, o relâmpago é o guri, ele é o raio de sol, né? Cheio das calorias. Bom, é o seguinte, quinta-feira sua linda, também conhecida como amanhã, 17 de setembro, um dia ensolarado, com nevoeiro ao amanhecer, mínima 8 e máxima 20 graus. Sexta-feira, sua linda. Ó, o Leandro adora sexta. Sexta-feira. Chega bem louco gritando, sextou aqui. Bom, sexta-feira com sol, muitas nuvens durante o dia e períodos de céu nublado. Mínima 11, máxima 23. Sábado, dia 19, sol entre nuvens a nublado. Mínima 14, máxima 19 graus. Não vai estar frio, vai estar legal aí o desfile do 20 de setembro, viu? Domingão, 20 de setembro. Sol com muitas nuvens e pancadas de chuva. Mínima 16 e máxima 22 graus. Vamos com mais participações? Fala, Beto. É o Santiago. Hoje quero ouvir Danilo e Davi. Um abraço para ti e para o Leandro aí. Show de bola. Um abraço, meu querido. Vamos lá, vamos trazendo Danilo e Davi.
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0: Miguel aí.
1: Daquele jeito, né, braço forte.
2: Olha quem chegou.
1: Eu tô indo nessa.
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0: 5 horas mais 5 minutos, horário brasileiro oficial. Temperatura nesse momento em Bagé está na marca dos 19 graus. Jones Nogueira chegando na área. Alô, Jones. Boa tarde, Jones.
1: Boa tarde, Beto. Boa tarde, amigos da Rádio Delta. Estamos chegando por aqui nessa tarde ensolarada aqui na Rainha da Fronteira. 19 graus a temperatura. A gente vai chegando por aqui, né? Nesta, para mais um Sucessos em FM aqui na 99.7.
0: Jones está meio aborrecido com as entrevistas dos candidatos. E eu estou aborrecido com as propagandas eleitorais.
1: Cara, não é que não é que seja aborrecido. Tu vê uma coisa assim.
0: Decepcionado, ó. Que eu me refiro que tu...
1: Aí tu vai ver as sabatinas promovidas. A candidato a presidente, por exemplo, independente do candidato que você apoia, independente, tá? Não interessa se você é lado A ou lado B. Eu acho que assim, qual é o objetivo de uma entrevista com um candidato a presidente, Beto? É tu saber as propostas que ele tem. Cara, nós precisamos consertar isso. Como é que nós podemos fazer?
0: Ou saber o que, qual será a metodologia de trabalho para resolver tal
1: Exatamente.
0: Problema.
1: Exatamente.
0: Bagé tem buraco. O que você faria para resolver?
1: Ou o país está com tal problema. O país tá
0: tem
1: com
0: enchente no Rio Grande do Sul.
1: Exatamente. A enchente no Rio Grande do Sul. Como é que você pretende resolver? Tem a seca no Nordeste. Como é que o senhor pretende resolver? O problema do excesso de importações. Ou, né?
0: Cara, os impostos
1: assim, aí tu vai ver, isso eu estou falando nas sabatinas para presidente. Tu não vê uma proposta concreta.
0: Ó, as perguntas sem pé, sem cabeça.
1: As perguntas giram em torno do que está acontecendo com o seu fulano, com o Beltrano, que é seu ministro, ou que foi seu ministro, e que assim, mas ele foi acusado. Não, para aí, cara. E daí quando a proposta que vai resolver o problema do povo... Não tem. Se tu parar para olhar sabatinas para presidente, não tem. É só pergunta sem pé nem cabeça. Pô, o jornalismo não é para fazer pergunta? Então eu dou meus parabéns, por exemplo, à RBS, que está fazendo sabatina com os candidatos a governador. Pô, os caras vão lá e perguntam. Ó, aqui em Porto Alegre, nós temos a enchente. Ó, aqui na região metropolitana e Porto Alegre temos enchente. Como é que o senhor pretende fazer? Aí o candidato vai lá e decorre sobre aquele assunto. Não é interrompido, diga-se de passagem, o que é muito importante.
0: Muito pai, entregou outra pergunta.
1: Exatamente. Ou no máximo, o que acontece? Tá, mas e aí? Pode vir uma outra pergunta dentro daquela resposta. Mas o candidato ele consegue. Ele
0: eu acompanho sempre de manhã.
1: Concluir o seu raciocínio.
0: Às 7 horas
1: agora,
0: da manhã vai os senadores.
1: Nas sabatinas para presidente é impossível. Porque são o candidato ele consegue. Concluir o seu raciocínio.
0: Às 7 horas
1: agora,
0: da manhã vai os senadores.
1: Nas sabatinas para presidente é impossível. Porque são assuntos completamente aleatórios. Parece que vamos falar do quê? Vamos falar, sei lá, disso aqui. São assuntos aleatórios.
0: Mas ele não sabe responder isso aí. Eu também não sei o que eu vou perguntar.
1: Fica aparecendo isso. Aí tu vê grandes jornais com grandes emissoras com aquela pompa, né? Não, olha, né? Sabatina com os presidenciáveis e tal. Aí tu vai ver na prática mesmo só assunto que sai do nada para lugar nenhum. Então, aí o eleitor que está em dúvida. Continua em dúvida, porque ele está mais aí.
0: Eu cheguei com um pouquinho de dúvida para assistir esse programa, agora saí completamente.
1: Saí completamente com dúvida. Porque assim, tu não vê um concreto, tu não vê nada concreto. O seu fulano, o que o senhor pretende fazer com tal coisa? Com a taxa de juros, por exemplo, né? Não, aí tu vai ver. E os cara puxam um assunto que não tem nada a ver, que já está sendo resolvido ou já está sendo investigado. Tá, mas é daqui para frente. Daqui para trás a gente já sabe. A gente já sabe o que aconteceu e o que pode acontecer. Eu quero saber daqui para frente. Pô, o próximo presidente vai estar mais 4 anos. Daqui a 4 anos, como é que o senhor pretende resolver tal e tal, tal problema? Aí vem a segunda questão, né? O cara não consegue completar raciocínio, porque os entrevistadores atropelam uma pergunta em cima da outra, um comentário em cima do outro.
0: Mas eu acho, o Jones, esses 30 e tantos anos que eu tenho de rádio e acompanho política e tudo, eu acho hoje muito bom para o repórter, porque os políticos hoje, 99,9% são fraquíssimos. Aqui em Bagé tem um, no máximo dois bom, que tenha conhecimento mesmo. No Rio Grande do Sul deve ter uns 20 ou 30, e no Brasil hoje, no máximo, uns 50. E antigamente não. aqui em Bagé era horrores de gente inteligentíssima na política, no Estado. Então, hoje, eu acho que é muito bom para o jornalista, hoje. Porque tu conta nos dedos, tem um ou dois só político que realmente é um perigo até tu perguntar para ele. Cara, o deputado, o governador, o prefeito, o vereador Jones, o que, que você vai fazer com a situação da educação? O político, que é bom de papo, que coloca tudo no bolso, ele responde, a educação é de fundamental importância desde os primeiros dias de vida de uma criança.
1: Vamos começar
0: porque
1: por
0: a maneira
1: aqui.
0: Que está começar. A violência contra a mulher é uma pouca vergonha. Hoje uma mulher não tem como se defender através do... Ele já entra em outro assunto, te enreta, entendeu?
1: Ok, Beto, mas pelo menos assim,
0: então, eu acho
1: ele
0: está
1: te dando uma resposta de um assunto que é pertinente. Ok, até aí ok. Mas agora o que eu tenho acompanhado...
0: O repórter tinha que voltar e dizer, não, o senhor não entendeu, eu lhe perguntei sobre educação.
1: Exatamente.
0: O senhor não concluiu,
1: exatamente.
0: Por favor.
1: É isso aí que faz falta. Aí o cara vai para um lado, o repórter vai por outro, tenta fazer aquela emenda, não consegue.
0: Ainda.
1: Exatamente, aí fica aquela miscelânea de coisa que o eleitor, que ao invés de ficar de formar sua opinião, ele acaba ficando mais perdido ainda.
0: Se constrange, porque ele fica sabendo menos ainda.
1: Ah, mas
0: cara,
1: peraí,
0: olhar isso aí, perdi meu tempo. Não.
1: Eu estou há tanto tempo aqui, sei lá, 20 minutos aqui assistindo essa entrevista, que não sai do nada para lugar.

0: nenhum,
1: não me levou a lugar
0: não
1: nenhum.
0: tem objetividade nenhuma, né? Agora, a RBS fazendo aí, pô, os caras têm objetivo.
1: Amanhã tá legal também, às 7 horas, com os senadores. Tá muito
0: pô,
1: legal.
0: É objetivo. Ah. O que o senhor pretende fazer? Ah, pretendo fazer isso, isso, isso. Muito bem. E assunto tal? Ah, esse assunto eu pretendo fazer. Rápido e objetivo.
1: Olha, antes que já deu nosso tempo.
0: E o Leandro está nos correndo daqui também.
1: Já deu nosso tempo ali já. Jones, um abraço a você, ao garoto simpatia ali, o Leandro, a todos os ouvintes da Delta. Se Deus quiser, amanhã, quinta-feira, sua linda.
0: Tu viu que o Beto está deixando crescer mullet agora? Está voltando aos anos 80?
1: É para botar para cá.
0: É, mullet. É. Se você que está nos ouvindo não sabe o que é mullet, bota aí corte e cabelo mullet. M-U-L-L-E-T. Que aí você vai ver o que é o mullet.
1: Falta só uma bicicletinha, aquelas vermelhinhas de três rodinhas, sabe?
0: Isso.
1: Negocinho vermelho que assim, ó.
0: É.
1: Lembra do...
0: mullet.
1: Como é que é o nome do filme? Aquele...
0: Jogos Mortais.
1: Jogos Mortais. Um abraço, bom programa. Até
0: feito. Beto saindo fora, voltando amanhã com a bicicletinha. Muito bem, vamos iniciando por aqui os sucessos em FM de hoje. Aqui na mais ouvida. Agora tu tá com calor. Não tá com tu com calor. Não, tá me, não, tá, não, tá me aplicando. Tu com calor. Aí sim. Muito bem. Vamos lá, vamos iniciando por aqui o nosso sucessos em FM. Comigo, Jones Nogueira, até às 19 horas. Na central de áudio me acompanha o grande Leandro Hernandes, sem H. Vai conosco trazendo muita música boa pra você. Beleza? É isso aí. Vai botar manta com calor. Tá bem, né? Tá bem, tá bem. Bem certinho ele, bem certinho. Muito bem, vamos iniciando aqui, né? 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Muito bem, abrindo aí a programação dos sucessos em FM de hoje, começamos com Taeme Thiago.

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10: Muito bem, agora 5 horas 34 minutos, vamos conversar com o nosso amigo Adriano, lá no Peruso da General Osório. 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
10: Muito bem, Adriano. 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
10: É isso aí, agora 5 horas 38 minutos. A temperatura é de 18 graus aqui em Bagé. Seguimos em frente com a nossa programação, trazendo mais música para você. 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Muito bem, vamos em frente trazendo mais música. Bora lá trazendo mais sucesso para você, abrindo esse bloco com Manu Batidão.

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0: São muitas, meu compadre.
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0: Muito bem, tá aí Jota Quest Negra ali, fechando uma hora de sucessos em FM aqui na mais ouvida da cidade, agora 6:01.
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0: Muito bem, 6:06. Temperatura nesse momento aqui em Bagé de 17 graus. Seguimos em frente com a nossa programação, trazendo muito mais música para você ligado aqui com a gente. 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Muito bem, vamos em frente trazendo mais música. Vamos lá, começamos esse bloco com Natan Zé Vaqueiro.
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9: 6:19.
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0: Isso aqui tem que ter sentimento. 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
13: Muito bem, é isso aí, são 6 horas mais 35 minutos, 6h35, temperatura nesse momento é de 16 graus, seguimos em frente aqui com a nossa programação, trazendo muito mais música para você. 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Muito bem, vamos em frente trazendo mais música para você. Bora abrindo esse bloco aí com Zezé de Camargo.

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3: 6h48.
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0: Muito bem, tem Gustavo Lima fechando a programação aqui do nosso Sucessos em FM de hoje. 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Muito bem, a gente vai agora para um rápido intervalo. Vem aí a Voz do Brasil e 8 horas tem muito mais para você aqui na nossa programação. Leandro Hernandes também saindo fora e voltando amanhã, 1 da tarde, aqui na programação da Rádio Delta. Bora para o intervalo. Ah, e eu me despeço, né, de vocês por hoje. Retorno, se Deus quiser, amanhã, 5 da tarde, com muita música, energia positiva, informação e alto astral no teu rádio. Beleza? Deixo aqui meu boa noite para você e até amanhã, se Deus quiser. Valeu, gente. Um grande abraço a todos. Tchau, tchau.
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0: Atenção, radialistas de todo o Brasil. É hora de noticiar os fatos que ajudam a construir um novo país. Direto dos estúdios da Empresa Brasil de Comunicação, em Brasília, vem aí a Voz do Brasil.
1: Em Brasília, 19 horas.
0: Está no ar a Voz do Brasil. As notícias do governo federal que movimentaram o país no dia de hoje.
2: Olá, boa noite.
1: Uma boa noite para você que nos acompanha em todo o país.
2: Quarta-feira, 16 de setembro de 2026.
1: E vamos ao destaque do dia.
2: Brasil cria política nacional para minerais críticos e estratégicos.
1: A ideia é produzir mais e agregar valor aos recursos naturais brasileiros. Gabriela Noronha.
3: A lei cria uma política nacional voltada a minerais considerados estratégicos para o país, além de estabelecer incentivos fiscais e instrumentos de financiamento para o setor.
2: Segurança Pública.
1: Forças integradas de combate ao crime organizado deflagraram a operação em 19 estados.
2: E mais de 500 milhões de reais foram bloqueados de organizações criminosas. Claudimário Carvalho.
4: A operação investiga crimes como tráfico de drogas e armas, lavagem de dinheiro, homicídios, extorsão e atuação de organizações criminosas violentas.
1: Problemas com plano de saúde.
2: Saiba como acionar a Agência Nacional de Saúde Suplementar em busca de orientações. Cleide Lopes.
5: A ANS disponibiliza um serviço gratuito para orientar os consumidores sobre seus direitos e as regras dos planos privados de saúde no Brasil.
1: Hoje, na apresentação da Voz do Brasil, Nazi Brum e Mariana Jungmann.
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1: Foi sancionada agora há pouco a Política Nacional de Minerais Críticos e Estratégicos.
2: A nova lei busca agregar valor à indústria nacional, utilizando esses recursos naturais, além de fomentar a pesquisa e a inovação.
1: Vamos ouvir os detalhes agora na reportagem de Gabriela Noronha.
3: A lei sancionada nesta quarta-feira cria uma política nacional voltada a minerais considerados estratégicos para o país, além de estabelecer incentivos fiscais e instrumentos de financiamento para o setor. Márcio Elias Rosa, ministro do Desenvolvimento, Indústria, Comércio e Serviços, detalhou como a norma pode ser utilizada para fomentar a atividade industrial do país.
6: São 51 artigos, 9 instrumentos legais, todos eles associados àquilo que é essencial. E é essencial desde a lavra, pesquisa, o beneficiamento, a transformação, a mineração urbana. Ou seja, nós estamos falando de uma atividade integrada e de uma política que quer transformar o que nós já temos em abundância em inovação e assim ampliar a nossa competitividade industrial.
3: Minerais críticos são aqueles necessários a setores importantes da economia e cujo abastecimento possa estar sujeito a riscos, seja pela dependência externa ou outras questões geopolíticas. Um exemplo é o potássio, utilizado na produção de fertilizantes e essencial para a agricultura. Já os minerais estratégicos são essenciais para o desenvolvimento tecnológico, com redução de emissões de gases do efeito estufa. As terras raras, por exemplo, fazem parte desse grupo e são utilizadas na produção de diferentes tecnologias, como na fabricação de celulares, carros elétricos e turbinas eólicas. O ministro de Minas e Energia, Alexandre Silveira, disse que será possível avançar no processamento desses recursos naturais.
7: A norma contribui também para a neoindustrialização, oportunidade que não está somente na extração. Reside especialmente na capacidade de instalar no Brasil as etapas de beneficiamento, de separação, de refino, de transformação e de elaboração de materiais avançados de componentes e produtos industriais.
3: Para coordenar as ações, foi criado o Conselho Nacional para a Industrialização de Minerais Críticos. O colegiado terá entre suas atribuições a definição de prioridades e o acompanhamento de projetos considerados estratégicos, como explica a ministra Miriam Belchior, da Casa Civil.
8: Que ele possa definir regras claras e a agilidade necessária nas suas decisões para que os investimentos possam ocorrer da maneira mais rápida possível. E é por essa razão que o Conselho vai contar, além de todos os ministérios envolvidos, que serão 13, também representação dos governos estaduais, municipais, do setor industrial, do setor de mineração e da academia.
3: A lei também cria um fundo garantidor, visando reduzir riscos e ampliar a capacidade de investimento no setor. E o Programa Federal de Beneficiamento e Transformação de Minerais Críticos e Estratégicos. Com ele, as empresas poderão transformar em crédito fiscal até 20% de seus gastos com beneficiamento, transformação e mineração urbana. Reportagem Gabriela Noronha.
2: O Ministério dos Transportes apresentou um novo modelo de chamamento público para a exploração de trechos ferroviários ociosos, desativados ou em processo de devolução.
1: Ele permite que empresas privadas explorem a malha ferroviária pública por meio de contratos de autorização.
9: Cerca de 10 mil quilômetros de ferrovias ociosas, desativadas ou subutilizadas poderão voltar a operar no país. O Ministério dos Transportes apresentou na B3, em São Paulo, um modelo para atrair empresas interessadas em explorar esses trechos. A proposta prevê chamamentos públicos para apresentação de projetos de requalificação da malha ferroviária. Nos trechos selecionados, o interessado terá 2 anos para desenvolver o projeto e poderá propor soluções para transporte de cargas ou passageiros. Os contratos poderão ter prazo de até 99 anos. Segundo o ministro de Portos e Aeroportos, Tomé Barros, a proposta contempla o aperfeiçoamento logístico dos trechos.
10: No estudo que a gente contratou, aponta um volume de carga muito grande, que hoje está por caminhão. Então a meta nossa é diminuir o custo logístico, aumentar a participação do modal ferroviário, abrindo possibilidades. Então assim, a gente acha que vai ter muita gente interessada e vai ter, pelo menos eu vou trazer um olhar do mercado para os trechos que existem hoje. Estou dando um destino e buscando um caminho para essa quantidade de quilômetros que eu tenho em desuso no país.
9: A carteira inicial reúne 7 ferrovias de linha curta, conhecidas como short lines, além de trechos de menor extensão conectados à malha ferroviária nacional. Entre os trechos estão as ligações entre Brasília e Lusiânia e entre Campina Grande e Cabedelo, além de linhas nos estados do Rio Grande do Sul, Minas Gerais, Goiás e São Paulo. A recuperação dos trechos poderá envolver investimentos privados e recursos públicos, quando houver interesse e viabilidade. A proposta prevê ampliar a utilização da malha ferroviária e integrar diferentes regiões do país. Reportagem Pablo Mundim.
2: País de norte a sul, enfrentando o sol, a chuva e a distância da família para garantir que o Brasil não pare.
1: Seja levando o alimento que chega à nossa mesa, o combustível que move nossas cidades ou remédios que salvam vidas.
2: No Dia Nacional do Caminhoneiro, a Voz do Brasil presta uma homenagem aos mais de 4 milhões de motoristas que fazem das rodovias o seu sustento e a engrenagem que ajuda a mover o país.
1: Para celebrar a data, a Polícia Rodoviária Federal realiza ações educativas de saúde e faz um alerta. Neste ano, aumentaram as estatísticas de sinistros de trânsito envolvendo caminhões, mortes e feridos nas rodovias federais. Minha vida.

0: O caminhoneiro Senito Pereira nasceu no interior do Paraná, mas há 26 anos sua casa é todo o Brasil.
1: O ofício é quase uma tradição de família. 5 irmãos, um filho e uma sobrinha ganham a vida transportando carga nas estradas do Brasil.
0: E hoje nós preparamos uma reportagem dando dicas para viagens seguras.
1: Só para se ter uma ideia, de janeiro a julho, 1.681 pessoas morreram nos sinistros de trânsito em que caminhões estavam envolvidos. Número 4,54% maior que o registrado no mesmo período do ano passado.
2: Eu conheço cada palmo desse chão. É só me mostrar qual é a direção.
3: O sol clareia às primeiras horas da manhã, quando Senito Pereira desperta para mais um dia de trabalho. Ele deixa a boleia, acende o fogareiro e faz um café. Para ele, que passa os dias na estrada, o caminhão é um pouco de tudo. Meio de transporte, fonte de renda e casa. Antes de dar partida, o caminhoneiro, nascido em Curiúva, no interior do Paraná, sempre confere se está tudo em seu lugar.
4: Primeiro eu dou uma olhada, né? Como é que tá óleo, água, essas coisas, que é o dever da gente, né? Quando ele tem um probleminha, a gente já cuida de levar na oficina, né? Tudo tem que estar em cima, manutenção do caminhão em primeiro lugar.
3: Além dos cuidados com a manutenção do veículo, a Polícia Rodoviária Federal faz outras recomendações aos caminhoneiros para que trafeguem com segurança. A atenção deve ser redobrada com os veículos menores, por conta da grande quantidade de pontos cegos. Consumo de álcool ou drogas antes de dirigir, carga muito pesada e amarração incorreta da carga são causas de acidentes graves na estrada, segundo Estênio Pires, coordenador-geral de segurança viária da PRF. Ele também alerta para o perigo do excesso de velocidade.
5: É um veículo desse que transporta dezenas de toneladas, tem um comportamento muito diferente de um veículo de passeio, um veículo pequeno. Para se fazer a frenagem total, leva um espaço muito grande. Se estiver em excesso de velocidade, muito mais, podendo provocar grandes tragédias.
3: A Lei dos Caminhoneiros, que regulamenta a profissão no país, estabelece regras para a jornada de trabalho e para proporcionar descanso seguro a esses profissionais, há pontos de parada localizados ao longo das rodovias. Nos contratos de concessão, eles devem aparecer pelo menos a cada 400 quilômetros. Postos de gasolina e outros estabelecimentos privados também são habilitados a oferecer um serviço, mas nesse caso, podem fazer uma cobrança pela utilização da área. De acordo com Viviane Secretária Nacional de Transporte Rodoviário do Ministério dos Transportes, essas paradas também ajudam a prevenir acidentes.
6: A gente consegue colocar áreas adequadas e seguras para que os caminhoneiros e caminhoneiras possam descansar, cumprir a legislação que impõe aí horas de descanso e com isso seguir uma viagem mais tranquila. E efetivamente isso tem um impacto então na redução no número de

0: O caminhoneiro Senito Pereira, no início desta reportagem, conta que apesar de a vida na estrada ser marcada por vários desafios, também é uma alegria desbravar melhor o Brasil.
1: A gente conhece tudo, né? A gente ouve falar numa cidade lá, opa, mas essa eu conheço, já passei, né? E conhece todo o desenvolvimento do Brasil, né? Hoje a gente tem uma potência muito grande.
0: A lei dos caminhoneiros também determina que é direito desses trabalhadores ter acesso gratuito a programas de formação e aperfeiçoamento, contar com sistema único de saúde para atendimento e receber proteção do Estado contra ações criminosas.
2: Eu conheço as minhas liberdades, pois a vida não me cobra o frete.
0: Reportagem Márcia Fernandes.
3: Bancos e instituições de pagamento terão que adotar medidas para identificar e interromper operações ligadas a casas de apostas não autorizadas.
4: A determinação está em uma portaria publicada esta semana que também prevê o bloqueio ou encerramento de contas usadas por operadores irregulares.
5: Uma portaria do Ministério da Fazenda estabelece novos procedimentos para suspender transações financeiras relacionadas à exploração irregular de apostas de cota fixa. Entre as ações previstas estão a identificação dos meios utilizados por operadores irregulares para receber valores e a interrupção do fluxo financeiro destinado a essas atividades. A norma também permite o bloqueio de contas e o impedimento de novas transações relacionadas à exploração irregular de apostas. A medida fortalece a cooperação entre regulação, fiscalização e sistema financeiro no enfrentamento do mercado ilegal. No Brasil, somente empresas autorizadas pela Secretaria de Prêmios e Apostas do Ministério da Fazenda podem operar nacionalmente. Desde janeiro de 2025, os sites autorizados utilizam o domínio .bet.br. Todos os detalhes da portaria estão disponíveis no portal gov.br/fazenda. Thaís de Araújo, para a Voz do Brasil.
3: As plataformas digitais com mais de 1 milhão de usuários menores de 18 anos deverão publicar relatórios com informações sobre as medidas adotadas para a segurança, a privacidade e a proteção desse público.
4: As empresas têm até esta quinta-feira, dia 17 de setembro, para divulgarem essas informações.
6: Os relatórios das empresas devem mostrar uma prestação de contas à sociedade e ao poder público das medidas adotadas para a proteção de menores de 18 anos no ambiente digital. O relatório deve apresentar informações sobre denúncias e os encaminhamentos dados, moderação de conteúdos e contas, medidas de proteção de crianças e adolescentes, proteção de dados e privacidade, além dos mecanismos de consentimento parental e da avaliação e gestão de riscos à segurança e à saúde desse público. A data limite para publicar o documento é 17 de setembro. A obrigatoriedade vale para as plataformas com mais de 1 milhão de usuários cadastrados menores de 18 anos. E esse primeiro relatório deve abranger o período de 1º de janeiro a 30 de junho de 2026. Lorena Gilberte Coutinho, diretora da Agência Nacional de Proteção de Dados, a ANPD, destaca que o relatório é importante para famílias, pesquisadores e toda a sociedade, além dos órgãos de proteção.
7: Esse tipo de instrumento, ele vai possibilitar que pesquisadores, até que pais e famílias possam ter, né, um maior esclarecimento sobre, né, se essas plataformas estão recebendo muitas denúncias. É também um instrumento importante para que os próprios pais e responsáveis possam fazer escolhas, controlar mais quais aplicativos os seus filhos utilizam, né, e como fazer esse tipo de controle.
6: A plataforma Discord teve a funcionalidade de transmissão ao vivo suspensa no Brasil até que a empresa comprove a adoção de medidas para proteger crianças e adolescentes. A medida faz parte do processo de fiscalização instaurado pela ANPD para apurar possíveis falhas na proteção desse público no ambiente digital. E além do Discord, a agência segue com a fiscalização e o monitoramento, inclusive de lojas de aplicativos. É o que explica Lorena Gilberte Coutinho.
7: Para verificar a adoção de sinais de idade, né, uns mecanismos de verificação de idade por parte de lojas de aplicativo e sistemas operacionais em relação às empresas Apple, Google e Microsoft.
6: A ANPD recebe denúncias de violação pela página na internet gov.br/ANPD. Reportagem Luciana Colares de Holanda.
3: As Forças Integradas de Combate ao Crime Organizado deflagraram hoje operação em 19 estados.
4: O objetivo é o enfrentamento ao tráfico de drogas e de armas, à lavagem de dinheiro e a organizações criminosas violentas.
3: As decisões judiciais determinaram bloqueios superiores a R$508 milhões, incluindo imóveis, veículos, ativos financeiros e outros bens vinculados a organizações criminosas investigadas.
8: As Forças Integradas de Combate ao Crime Organizado, as FICOs, deflagraram nesta quarta-feira a Operação Força Integrada 4, com ações simultâneas em 19 estados. Ao todo, foram expedidos 173 mandados de busca e apreensão, além de 44 prisões em flagrante durante as diligências. A operação investiga crimes como tráfico de drogas e armas, lavagem de dinheiro, homicídios, extorsão e atuação de organizações criminosas violentas. As decisões judiciais também determinaram o bloqueio de mais de R$508 milhões em bens e ativos financeiros. Até agora, 29 imóveis e 18 veículos foram apreendidos, além de armas, munições e drogas. Claudimário Carvalho, para a Voz do Brasil.
4: Com a marcação de procedimentos, reajustes e outras dificuldades com planos de saúde estão entre as reclamações dos consumidores.
3: Para orientar quem enfrenta esse tipo de situação, a Agência Nacional de Saúde Suplementar, a ANS, oferece canais gratuitos de atendimento. Confira na reportagem.
9: A gestora Karen Nascimento tem plano de saúde há muito tempo, mas sempre tem problemas com ele, principalmente com a marcação de procedimentos.
10: Sempre atraso de agendamentos, procedimentos que não são autorizados no tempo hábil.
9: Já o funcionário público Manuel Freire reclama dos aumentos do plano de saúde, que considera abusivos.
11: Todo ano aumenta e a oferta, você não sabe se a rede aumentou, se a rede diminuiu.
9: Para solucionar problemas e reclamações como estas, a Agência Nacional de Saúde Suplementar, a ANS, disponibiliza um serviço gratuito para orientar os consumidores sobre seus direitos e as regras dos planos privados de saúde no Brasil. A diretora de fiscalização da agência, Eliane Medeiros, explica qual o primeiro passo.
12: Quando o consumidor tiver um problema com o plano de saúde, a primeira orientação é procurar a própria operadora e guardar o número do protocolo desse atendimento. Agora, se o problema não for solucionado, aí ele pode procurar a ANS e registrar uma reclamação. A reclamação é encaminhada à operadora, que tem até 5 dias úteis para solucionar problemas de atendimento de saúde, como negativa de cirurgia, exame ou consulta.
9: Eliane Medeiros alerta ainda que, ao contratar um plano de saúde, o consumidor deve ficar atento às regras pré-estabelecidas.
12: É importante que o consumidor conheça bem as características do plano que contratou. Também é importante guardar o contrato e qualquer outro documento relacionado ao plano. Conhecer previamente as regras do plano também é uma forma de exercer seus direitos.
9: Em caso de qualquer problema com o plano de saúde, o cidadão dispõe de 3 canais principais para fazer uma reclamação: pela internet, no site da ANS, no endereço gov.br/ANS, ou por telefone, gratuitamente, no número 0800-701-9656, de segunda a sexta-feira, das 9 às 17 horas. Para pessoas com deficiência auditiva, o número é 0800-021-2105. Mas se a pessoa precisar preferir fazer a reclamação presencial, é preciso agendar o atendimento nos núcleos de fiscalização da ANS. Reportagem Cleide Lopes.
4: O pagamento da parcela de setembro do Bolsa Família tem início nesta quinta-feira.
3: O Ministério do Desenvolvimento Social, Família e Combate à Fome informa que a greve dos bancários não vai interferir no repasse.
4: Nesta quinta-feira, dia 17, tem início os repasses do Bolsa Família de setembro. As transferências ocorrem até o dia 30 deste mês. O pagamento é feito de acordo com o último dígito do número de identificação social, o NIS, que cada beneficiário tem no cartão do Bolsa Família. Recebem primeiro famílias com o NIS terminado em 1 e assim sucessivamente até o NIS final 0. Este mês, o valor médio do benefício é de R$ 678,18. Para verificar a situação do benefício, extratos e valores, o beneficiário pode consultar os aplicativos do Bolsa Família e Caixa Tem. O Disque Social pelo número 121 também está disponível para atendimento ao público. A ligação é gratuita de todo o Brasil. O Ministério do Desenvolvimento e Assistência Social, Família e Combate à Fome informa que a greve dos bancários, que envolve a Caixa Econômica Federal, não afeta os pagamentos do Bolsa Família que vão ocorrer normalmente. Reportagem Érica Brás.
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3: Fique agora com o Minuto do TCU e em seguida as notícias do Poder Judiciário e do Congresso Nacional. Uma boa noite.
13: Boa noite, até amanhã.

0: acumulados indevidamente. 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O INSS também deve adotar medidas para evitar o pagamento de aposentadorias por incapacidade permanente a pessoas que estejam trabalhando. 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
2: Supremo decide que venda interestadual de combustíveis não exige cancelamento de créditos de ICMS.
3: STJ fixa tese sobre uso de provas do inquérito e validade do testemunho indireto na pronúncia.
2: Mais de 99% dos pedidos de candidatura já foram julgados pela Justiça Eleitoral.
3: Boa noite, eu sou Arthur Filho.
2: E eu sou Walter Lima.
3: Os ministros do Supremo Tribunal Federal decidiram que a venda de combustível derivado de petróleo para outro estado não exige o cancelamento dos créditos de Imposto sobre Circulação de Mercadorias e Serviços, ou ICMS, gerados nas operações anteriores realizadas dentro do estado de origem.
2: A decisão foi tomada em sessão virtual no julgamento de um recurso extraordinário. Por se tratar de matéria com repercussão geral reconhecida, a tese fixada deverá ser aplicada pelos demais tribunais do país.
3: A situação analisada no julgamento diz respeito a empresas que compram produtos de outra empresa do mesmo estado, operação em que há cobrança de ICMS e geração de crédito para a distribuidora.
2: Quando parte dos produtos é posteriormente vendida por outro estado, não há incidência de ICMS. Assim, a discussão consistia em saber se o estado de origem pode manter o imposto cobrado nas operações internas anteriores e se a distribuidora deve estornar o crédito na operação interestadual.
3: STJ fixa tese sobre o uso de provas do inquérito e validade do testemunho indireto na pronúncia.
2: Como o julgamento foi pelo rito dos repetitivos, o entendimento valerá para casos com o mesmo tema em todo o judiciário. Fátima Uchoa.
4: A pronúncia é a decisão judicial que avalia se o acusado de crime doloso contra a vida, como matar alguém, será julgado pelo tribunal do júri. O magistrado verifica se o suposto crime ocorreu e se há indícios de que o acusado participou dele. Para o STJ, a pronúncia não pode se basear exclusivamente em provas colhidas durante o inquérito policial. Nem esse pronunciamento judicial pode ser feito só com apoio de testemunho indireto, ou seja, de quem apenas ouviu dizer que o fato ocorreu. Mas o tribunal reconheceu que o testemunho indireto pode ser mais relevante como prova em contextos como criminalidade organizada e tentativa de silenciamento da vítima ou de testemunha. O relator foi o ministro Reinaldo Soares da Fonseca.
3: Acordo de 193 milhões de reais beneficia quase 800 trabalhadores.
2: A ação faz parte da Semana Nacional da Execução Trabalhista, mutirão promovido pela Justiça do Trabalho para acelerar o pagamento de dívidas judiciais trabalhistas. Rafael Silva.
5: 761 trabalhadores fecharam por meio do Sindicato dos Petroleiros um acordo de 193 milhões de reais com a Petrobras. E eles são apenas alguns dos milhares de trabalhadores beneficiados pelo mutirão da Justiça do Trabalho. Já foram feitas quase 32 mil audiências e arrecadados 2 bilhões de reais. Entre os tribunais regionais de pequeno porte, o TRT-19, em Alagoas, é ouro no ranking de acordos. E você que ganhou uma causa, mas ainda não recebeu, pode procurar a Vara do Trabalho, onde tramita o processo.
3: Há 18 dias para o primeiro turno das eleições gerais, mais de 99% dos pedidos de candidatura já foram julgados pela Justiça Eleitoral.
2: O dado foi divulgado pelo presidente do Tribunal Superior Eleitoral, ministro Cássio Nunes Marques. Vitor Struck tem mais informações.
6: A Justiça Eleitoral já analisou e julgou 20.982 pedidos de candidatura em todo o país. O número corresponde a mais de 99% do total. O dado foi divulgado pelo presidente do Tribunal Superior Eleitoral, o ministro Cássio Nunes Marques, em sessão plenária do Tribunal. De acordo com o ministro, restam 205 processos pendentes

0: de julgamento. Entre os casos já decididos, 980 ainda estão dentro do prazo para recurso. No caso das candidaturas à presidência e vice-presidência, todos os 13 pedidos foram julgados até o dia 11 de setembro.
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1: A você, uma boa noite.
2: E até amanhã.
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1: Eu sou Humberto Pinheiro e estes são os destaques de hoje do Jornal do Senado, que começa agora. Senado pode criar grupo de trabalho para discutir reforma do judiciário. Lei cria política nacional de conscientização sobre doença rara que afeta os pulmões. Sancionada lei que amplia financiamento para renovação de frota de motoristas de aplicativo e entregadores. Boa noite. A Comissão de Constituição e Justiça pode criar um grupo de trabalho para discutir a reforma do Judiciário. O texto estabelece um prazo de 60 dias para que o grupo apresente uma proposta sobre a reforma. A criação do grupo ainda depende de decisão da Comissão de Constituição e Justiça. O trabalho deverá subsidiar as discussões sobre o tema no Senado. Repórter Pedro Pincer.
2: A Comissão de Direitos Humanos aprovou uma indicação para que a Comissão de Constituição e Justiça crie um grupo de trabalho para apresentar uma proposta de reforma do Judiciário no prazo de 60 dias. A indicação é um tipo de proposição legislativa pela qual se sugere a adoção de providência, a realização de um ato administrativo ou se recomenda que determinado assunto seja tratado por outra comissão. Por exemplo, a proposta de indicação feita à CCJ foi apresentada pela presidente da Comissão de Direitos Humanos, senadora Damaris Alves, do Republicano do Distrito Federal.
3: Que a Comissão de Direitos Humanos faça uma indicação urgente à Comissão de Constituição e Justiça do Senado, para que a Comissão de Constituição e Justiça do Senado crie imediatamente um grupo de trabalho onde busque todas as propostas, PECs e projetos de lei que estão tramitando de reforma do Poder Judiciário.
2: A decisão ocorreu durante reunião da CDH em que foram discutidos os desdobramentos institucionais da sessão plenária do Supremo Tribunal Federal que aconteceu nesta terça-feira. A sessão do STF tinha a finalidade de decidir se haveria ou não investigação sobre o ministro Alexandre de Moraes por supostas relações com o banqueiro Daniel Vorcaro, dono do extinto Banco Master, liquidado pelo Banco Central após a constatação de fraudes.
1: O Palácio do Congresso Nacional recebe nesta semana uma iluminação verde em alusão ao Dia Nacional de Conscientização sobre as Distrofias Musculares, celebrado em 17 de setembro. A data foi instituída em 2024, após a aprovação de um projeto pelo Senado para ampliar o conhecimento sobre o grupo de mais de 30 doenças hereditárias que podem causar enfraquecimento e perda progressiva da massa muscular. Reportagem Yasmin Rodrigues.
4: As distrofias musculares formam um grupo de mais de 30 doenças hereditárias que podem causar enfraquecimento e perda progressiva da massa muscular. A data nacional celebrada em 17 de setembro foi criada por lei em 2024. A senadora Leila Barros, do PDT do Distrito Federal, relatora do projeto na Comissão de Assuntos Sociais, destacou que a falta de informação ainda é um obstáculo para pacientes e profissionais de saúde.
5: O conhecimento de distrofias musculares ainda é limitado entre a população geral e muitas vezes até mesmo entre os profissionais da saúde. Por meio da conscientização, busca-se ampliar o conhecimento sobre os sintomas, os métodos de diagnóstico e as possíveis terapias, promovendo uma detecção mais precoce e melhor qualidade de vida para os pacientes. Outro impacto importante da instituição deste dia é o fortalecimento das políticas de inclusão para as pessoas com deficiência.
4: A legislação que criou a data também prevê campanhas de esclarecimento, eventos e materiais educativos para ampliar o acesso à informação sobre as distrofias musculares.
1: Foi sancionada a lei que cria a Política Nacional de Conscientização e Orientação sobre Lifangioleiomiomatose no âmbito do Sistema Único de Saúde. A doença, conhecida como LAM, é rara, afeta principalmente os pulmões e não tem cura. A lei prevê que o SUS ofereça às pessoas com LAM o acesso a todos os meios disponíveis para o tratamento e o controle da doença. A reportagem é de Márcio Maturana.
6: Mulheres entre a puberdade e a menopausa são as mais atingidas pela lifangioleiomiomatose, uma doença rara e progressiva, também conhecida como LAM, que causa cistos nos pulmões, nos rins e no sistema linfático, podendo levar à insuficiência respiratória. A LAM é frequentemente confundida com asma asma ou bronquite. Por isso, a nova Política Nacional de Conscientização e Orientação, publicada nesta terça-feira no Diário Oficial da União, prevê capacitação de profissionais de saúde para facilitar o diagnóstico precoce. A senadora Damaris Alves, do Republicanos do Distrito Federal, foi a relatora do projeto que deu origem à lei.
3: A única coisa que os pacientes da LAN querem é respirar. Estamos falando de uma doença que eles querem tão somente respirar. Ter uma política pública para acompanhar esses pacientes é mais que necessária. Ampliar a conscientização sobre a LAN, favorecer o diagnóstico oportuno, organizar o encaminhamento assistencial e aprimorar a produção de informações epidemiológicas e clínicas sobre a doença.
6: Outras ações previstas pela nova lei são a criação de centros de referência especializados e implantação de um sistema nacional de coleta de dados. A LAN não tem cura, mas pode ser controlada com medicamentos já disponíveis gratuitamente no Sistema Único de Saúde.
1: Também foi sancionada pelo presidente da República a lei que garante a continuidade do programa de renovação de frota com condições especiais de financiamento para a compra de veículos novos. A medida beneficia motoristas de aplicativo, taxistas e entregadores de aplicativos. O programa permite o financiamento de carros, motos e bicicletas elétricas zero quilômetro. O Congresso Nacional também ampliou as possibilidades de uso dos recursos, incluindo veículos leves para transporte escolar e transporte de cargas. A lei resulta da unificação de duas medidas provisórias aprovadas pelo Congresso. Mais informações com a repórter Patrícia Oliveira.
7: A nova lei garante até 30 bilhões de reais para financiar veículos novos para motoristas de aplicativo com no mínimo 6 meses de atividade, além de taxistas e cooperativas de taxistas. Cada motorista poderá financiar um veículo. A lei também possibilita o uso de recursos para renovação de frotas e infraestrutura do transporte escolar e do transporte urbano de passageiros ou de cargas. Aprovada no Senado, a lei unificou duas medidas provisórias. O senador Camilo Santana, do PT do Ceará, destacou que a iniciativa pode beneficiar cerca de 1 milhão e 400 mil trabalhadores.
8: Agora terão condições mais dignas para conquistar seu próprio veículo, gerar renda com mais autonomia e melhorar sua qualidade de vida.
7: A lei também permite que motoristas com habilitação na categoria B conduzam veículos elétricos ou híbridos de até 4.250 quilos de peso bruto total.
9: Eleições 2026.
1: Eleitores que não votarem nas próximas eleições marcadas para 4 de outubro precisam justificar a ausência. A justificativa pode ser feita por duas formas: pessoalmente, em uma sessão eleitoral ou pelo aplicativo do Tribunal Superior Eleitoral. Se o eleitor estiver fora do município que vota, é possível baixar o aplicativo e-título no celular e justificar a ausência por lá no dia e horário em que ocorre a votação. Em caso de ausência, é preciso apresentar uma justificativa para cada turno da eleição. Os eleitores que não votarem nem justificarem ficam sujeitos às penalidades, como impedimento de emitir documentos e de participar de concursos públicos, além do pagamento de multa. Um projeto quer incentivar navios-tanque e embarcações de apoio marítimo que utilizem biodiesel, etanol ou a mistura desses combustíveis. A proposta em análise na Comissão de Infraestrutura prevê cotas adicionais de depreciação acelerada. Isso significa que as empresas poderão contabilizar mais rapidamente a perda de valor de um bem e reduzir custos fiscais. O benefício terá duração de 5 anos. O senador Fernando Dueire, do PSD de Pernambuco, relatou a medida na Comissão de Assuntos Econômicos. Para ele, a proposta poderá estimular a renovação da frota e a sustentabilidade.
10: Porque nós queremos fazer com que o combustível sustentável seja incorporado à frota de navegação com mais agilidade.
1: Trabalhos técnicos de Eliseu Caires. O Jornal do Senado fica por aqui. Acompanhe agora as notícias da Câmara dos Deputados. Boa noite e até amanhã.
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12: Câmara dá mais transparência à verba destinada a mulheres no orçamento.
13: Pode alterar regras de herança em casos de assassinato na família.
14: Pais de pessoas com deficiência poderão usar meia entrada em eventos.
15: Comissão aprova a proposta que incentiva a exportação da moda brasileira.
16: Boa noite. Avança na Câmara projeto que cria um programa de incentivo à exportação da moda brasileira sustentável. A repórter Maria Neves tem mais detalhes da proposta.
17: A Comissão de Meio Ambiente da Câmara dos Deputados aprovou o projeto que institui o programa Moda Brasileira no Mundo. A proposta prevê ações governamentais integradas para adaptar a indústria da moda às novas exigências sociais e ambientais dos principais importadores de produtos brasileiros. O texto também prevê medidas para promover as marcas nacionais no mercado externo. Dentre as ações propostas estão, por exemplo, a realização de campanhas internacionais de promoção da moda nacional, participação em feiras e eventos, assim como a criação de selos e ações coordenadas de comunicação internacional. A proposta sugere ainda parcerias com plataformas internacionais de moda sustentável e de moda indígena. A inclusão da moda produzida por indígenas e povos tradicionais, assim como da utilização de conhecimentos e técnicas dessas populações no texto, foi proposta pela relatora, deputada Célia Chacriabá, do PSOL Mineiro. A parlamentar argumenta que o sucesso de inúmeros estilistas indígenas atesta a habilidade dos povos tradicionais para a moda contemporânea. Apesar disso, sustenta que, ao que parece, a indústria ignora os saberes ancestrais em aspectos como técnicas têxteis, fibras naturais e tingimentos. De acordo com Célia Chacriabá, apenas 2% dos 1,5 milhão de indígenas que vivem no país atuam na indústria criativa.
18: Estilistas como Veena Ticuna, Patrícia Camaiurá, Dai Molina, que demonstra que moda indígena já ocupa espaço em destaque no Brasil e no exterior. Assim também como Cildo Rick, que veste grandes artistas como Anitta, assim como Marina Sena, mulheres Awanawá, mulheres Axaninca, mulheres Machaca, Chacriabá, Ludmila Pataxó, Daru e, sobretudo, a experiência que tive a oportunidade de conhecer, que são mulheres quilombolas, porque sabemos que a única ferramenta que mais impulsiona para que as mulheres saiam da situação da zona de violência se chama autonomia financeira.
17: Célia Chacriabá explica que o projeto nasceu da necessidade de que a indústria da moda brasileira se adapte às exigências de importadores, principalmente da União Europeia, que, de acordo com ela, é o maior comprador de produtos nacionais de maior valor. Célia Chacriabá explica que o projeto nasceu da necessidade de que a indústria de moda brasileira se adapte às exigências de importadores, principalmente da União Europeia, que, de acordo com ela, é a maior compradora de produtos nacionais de maior valor. A deputada explica que o Bloco Europeu editou uma norma em 2024 que passa a exigir o passaporte digital de produto para têxteis. Para receber o documento, o exportador tem de garantir a rastreabilidade completa da cadeia produtiva, desde a matéria-prima até o consumidor final. Célia Chacriabá relata ainda que a União Europeia vai exigir que as empresas monitorem impactos em direitos humanos e meio ambiente em toda a cadeia de fornecedores. Além disso, o bloco vai passar a pedir comprovação das medidas adotadas para destinação de resíduos têxteis. Ainda, segundo a deputada, todas as demandas entram em vigor em abril de 2028. O projeto, que visa criar incentivos para a exportação de moda brasileira sustentável, ainda será analisado por 4 comissões da Câmara. Da Rádio Câmara de Brasília, Maria Neves.
19: desenvolvimento regional.
20: Pastor Diniz, do União, propõe que parte da economia obtida com a integração de Roraima ao Sistema Interligado Nacional seja usada para reduzir a conta de luz dos consumidores do estado até 2030.
21: Pela proposta, uma parcela da redução dos gastos da conta de consumo de combustíveis seria destinada à modicidade tarifária em Roraima. Pastor Diniz afirma que a medida evita aumentos nas tarifas e corrige uma desigualdade histórica enfrentada pelo estado.
19: Economia.
20: A Câmara aprovou a criação do Orçamento Mulher. O projeto pretende dar mais transparência aos recursos destinados a políticas públicas para as mulheres no Orçamento Federal. A repórter Silvia Munhato explica.
22: A Comissão de Constituição e Justiça da Câmara dos Deputados aprovou a criação do Orçamento Mulher. A proposta, que deve ser enviada agora ao Senado, obriga o poder público a dar transparência aos programas e ações voltados ao atendimento das mulheres, por meio de quadros anexos nas propostas e nos relatórios de execução orçamentária. O projeto é de autoria dos deputados Laura Carneiro, do PSD do Rio de Janeiro, e Ricardo Aires, do Republicanos de Tocantins. A deputada Laura Carneiro explicou o sentido do texto.
23: Não adianta políticas públicas se nós não tivermos o dinheiro para arcar com essas políticas. O Orçamento Mulher vai, a partir do plano plurianual, a partir da Lei de Diretrizes Orçamentárias, organizar todos os recursos a serem gastos com as mulheres brasileiras.
22: A relatora da proposta na Comissão de Defesa dos Direitos da Mulher, deputada Flávia Moraes, do MDB de Goiás, citou exemplos de ações orçamentárias.
24: E como exemplo, a gente pode citar aqui para a educação os CMEIs, né, que vão atender as crianças para que as mulheres possam trabalhar, as clínicas especializadas em atendimento à saúde da mulher, as ações de enfrentamento e combate à violência contra a mulher, enfim, então são muitas ações específicas que precisam ter investimento, ter orçamento e que, nesse caso, aprovando o Orçamento Mulher, vão ter prioridade, orçamento bem definido e claro para investimento nessas políticas.
22: De acordo com o texto aprovado, os orçamentos da União, dos estados e dos municípios deverão trazer dois quadros detalhados. O primeiro, chamado de Orçamento Mulher Proposta, deve ser entregue junto com o planejamento anual das ações orçamentárias. O segundo, Orçamento Mulher Execução, será publicado regularmente para que qualquer cidadão possa conferir quanto desse dinheiro foi efetivamente usado. Deverão constar desses documentos as despesas com educação, saúde, assistência social e outras ações em que as mulheres sejam as beneficiárias diretas. O projeto também prevê que o governo federal reúna os dados de todo o país anualmente para avaliar se os esforços dos estados e municípios estão sendo efetivos. Da Rádio Câmara de Brasília, Silvia Minhato.
19: Saúde.
21: Domingos Neto, do PSD do Ceará, é autor de projeto que cria a assistência de transição de cuidados no SUS. O objetivo é garantir que pacientes que receberam alta hospitalar continuem recebendo acompanhamento especializado antes de voltarem definitivamente para a rotina em casa.
20: A proposta de Domingos Neto prevê atendimento em unidades de transição ou por assistência domiciliar monitorada, com foco na reabilitação, cuidados paliativos e treinamento de cuidadores. Na visão dele, a medida evita reinternações desnecessárias, além de liberar leitos nos hospitais.
19: Ciência e tecnologia.
21: Bandeira de Melo, do PV do Rio de Janeiro, apoia a criação da Frente Parlamentar Mista em defesa do Programa Espacial Brasileiro. O colegiado terá como missão acompanhar e propor iniciativas voltadas ao fortalecimento do setor espacial no país.
20: Bandeira de Melo ressalta que o programa espacial envolve soberania nacional, inovação tecnológica e desenvolvimento econômico. A frente também pretende estimular políticas públicas ligadas à defesa, comunicações, previsão climática, monitoramento territorial e aplicações ambientais.
19: Cultura.
21: A Comissão de Cultura aprovou a meia entrada para os pais e responsáveis legais por pessoas com deficiência em eventos culturais e esportivos, mesmo sem a condição de acompanhante. A reportagem é de Luiz Cláudio Canuto.
25: A Comissão de Cultura aprovou o projeto que assegura a meia entrada a mães,
0: pais e responsáveis legais por pessoas com deficiência em eventos culturais e esportivos. Pela proposta, cuidadores de baixa renda inscritos no Cade Único com renda familiar de até 2 salários mínimos também teriam esse direito. O texto final foi elaborado pela relatora deputada Érica Cocai, do PT do Distrito Federal, com base em um projeto da deputada doutora Alessandra Haber, do MDB do Pará. A proposta altera a lei que regula o benefício da meia entrada no Brasil. A exemplo da autora da proposta, a relatora afirma que essas pessoas necessitam de apoio do Estado para usufruir de seu direito à cultura, o que este projeto de lei pretende garantir com o direito ao benefício da meia entrada.
2: É fundamental que nós possamos assegurar a mais plena acessibilidade. É fundamental que nós possamos ter parcerias com a iniciativa privada, com a sociedade civil. Sem inclusão, a gente não tem direito pleno à cidade. Sem inclusão, a gente não tem direito a mergulharmos e vivenciarmos a nossa humanidade na sua plenitude.
0: A Comissão de Cultura acrescentou um único parágrafo à lei para assegurar o direito. O benefício vale para o acesso a salas de cinema, cineclubes, teatros, espetáculos musicais e circenses e eventos educativos, esportivos, de lazer e de entretenimento. A legislação vigente já garante meia entrada às pessoas com deficiência e, quando necessário, a seus acompanhantes. No entanto, pais, mães e responsáveis legais que não estejam na condição de acompanhante no momento do evento não têm direito ao benefício. A autora da proposta, doutora Alessandra Haber, afirma que estudos apontam casos elevados de estresse, ansiedade e depressão entre cuidadores, sobretudo entre mães de baixa renda, que compõem a maioria desse grupo. E barreiras financeiras restringem o acesso dos cuidadores a essas oportunidades, comprometendo um recurso terapêutico de comprovada relevância. A proposta ainda vai ser analisada pela Comissão de Constituição e Justiça. Da Rádio Câmara de Brasília, Luiz Cláudio Canuto.
3: Justiça.
4: Sônia Guajajara, do PSOL de São Paulo, defende a realização de um debate com representantes do governo, do sistema de justiça, de organizações indígenas e de especialistas sobre a criação da Comissão Nacional Indígena da Verdade.
5: Para Sônia Guajajara, a iniciativa pode fortalecer políticas de memória, verdade, reparação e justiça voltadas aos povos indígenas. A deputada afirma que a proposta busca aprofundar a investigação de violações de direitos humanos e ampliar as garantias de não repetição.
4: Rodrigo Valadares, do PL de Sergipe, apoia projeto que define o antissemitismo na legislação brasileira para orientar políticas públicas de prevenção à discriminação. A proposta adota como referência a definição da Aliança Internacional para a Memória do Holocausto.
5: De acordo com Rodrigo Valadares, a proposta estabelece que o antissemitismo é uma forma de racismo, mas não impede críticas ao Estado de Israel. O congressista também garante que o projeto não cria mais tipos penais.
4: Projeto de Rodrigo Gambale, do Podemos de São Paulo, estabelece medidas para garantir o pagamento de pensão alimentícia. A matéria prevê retenção de valores em contas bancárias, restituição do imposto de renda e prêmios de apostas para quitar débitos.
5: De acordo com Rodrigo Gambale, a proposta cria um cadastro nacional de devedores e prevê, de forma subsidiária, a apreensão de passaporte e da carteira de habilitação. Para as medidas dão mais eficácia para garantir o
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3: Segurança Pública. A proposta que impede um condenado por homicídio de receber herança de parentes da mesma família está pronta para análise do plenário. A repórter Paula Bittar acompanhou a votação da chamada Lei Suzane von Richthofen na Comissão de Constituição e Justiça.
6: A Comissão de Constituição e Justiça da Câmara aprovou uma proposta que impede herdeiros condenados por homicídio de receber por vias indiretas o patrimônio de outros parentes da mesma família. A proposta estende o chamado Instituto da Indignidade aos parentes colaterais até o quarto grau. Pela regra atual, a perda do direito à herança por crime doloso só vale quando o crime é cometido contra o dono dos bens, seu cônjuge, companheiro, pais ou filhos. O projeto foi apresentado com o objetivo de criar a Lei Suzane von Richthofen. Richthofen foi condenada a 39 anos de prisão por planejar o assassinato dos próprios pais em 2002 e hoje cumpre a pena em regime aberto. O caso voltou a repercutir pela possibilidade legal de ela herdar parte do patrimônio de um tio falecido. O texto aprovado estabelece que seguro de vida também não poderá ser pago nesses casos. Segundo a relatora da proposta na comissão, deputada Laura Carneiro, do PSD do Rio de Janeiro, essas modificações, além de trazerem mais segurança jurídica ao evitarem longas discussões judiciais em inventários, garantem que o patrimônio familiar permaneça com aqueles que respeitam a solidariedade inerente aos vínculos de sangue e afeto, compatibilizando a norma aos valores que informam o direito civil contemporâneo. A proposta que impede herdeiros condenados por homicídio de receber por vias indiretas o patrimônio de outros parentes da mesma família ainda precisa passar pelo plenário da Câmara antes de seguir ao Senado. Da Rádio Câmara de Brasília, Paula Bittar.
7: Projeto de Gilvanda Federal do PL do Espírito Santo propõe reforçar o Fundo Nacional de Segurança Pública com recursos das loterias federais. Pelo texto, 10% da arrecadação bruta das loterias, que hoje ficam com a União, passariam a ser destinados à segurança pública.
3: Gilvanda Federal também incluiu no projeto uma nova regra para eventos culturais de médio e grande porte que recebam dinheiro público. Segundo o deputado, pelo menos 25% desses recursos teriam que ser usados obrigatoriamente para pagar a segurança do próprio evento.
7: Kim Kataguiri, do Missão de São Paulo, é favorável ao projeto que proíbe condenados por pedofilia de se aproximarem de escolas, creches, parques e de manterem contato com menores de idade pelas redes sociais. Ele explica que a iniciativa visa ampliar a proteção a crianças e adolescentes.
3: O texto prevê que a justiça estabeleça um perímetro mínimo de distância entre condenados por pedofilia e locais frequentados por crianças, além das próprias vítimas. Kim Kataguiri afirma que a proposta também impede que essas pessoas exerçam atividades com contato direto com crianças.
8: Hoje, infelizmente, uma pessoa condenada por pedofilia pode se aproximar de uma escola, pode se aproximar de uma creche, pode se aproximar de um parquinho, né? E pode mandar mensagens para menores de idade, né? O que, na minha avaliação, é um absurdo, né? Isso jamais deveria acontecer. Hoje, inclusive, um pedófilo pode ter uma creche. Ele pode ser sócio, ele pode ser administrador de uma creche, e esse projeto que eu sou relator visa proibir, né? Se o pedófilo se aproximar de uma creche, mesmo que ele não tenha tido contato com uma criança, vai preso.
7: Felipe Beccari, do Podemos de São Paulo, é autor de projeto que proíbe a distribuição de animais como prêmios em rifas, sorteios e outras ações promocionais. Segundo o parlamentar, a medida busca evitar abandonos e maus tratos decorrentes de adoções sem planejamento.
9: A rifa pode ser legítima por ajudar uma pessoa, alguma questão de saúde, mas os animais não podem ser rifados, porque aquela família que ganha geralmente comprou os números da cartela para ajudar a rifa, o propósito da rifa, e não estava preparada para receber aquele animal no seu seio familiar, com uma estrutura, com tempo, com financeiro. Então, animais, esperamos que no Brasil, em breve, não possam ser mais distribuídos como brindes de festas ou qualquer tipo de rifa ou sorteio.
3: Felipe Beccari informa que a proposta surgiu a partir de denúncias envolvendo animais abandonados ou mortos após serem entregues como brindes. O projeto já teve a urgência aprovada e está pronto para votação no plenário da Câmara.
7: Termina agora o jornal Câmara dos Deputados, produzido pela Rádio Câmara, com trabalhos técnicos de Wellington Teles e a apresentação de Luciana Vieira e Val Monteiro. Boa noite.
3: A Voz do Brasil volta amanhã. Uma boa noite para você.
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1: 8 horas.
11: Delta FM, temperatura 13 graus.
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14: 8h36.
15: Delta FM, temperatura 12 graus.
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